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3: 21 horas e 22 minutos.
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1: 21 horas e 39 minutos.

0: 21h42.
1: Este samba vai pra Dorival Caymmi, João Gilberto e Caetano Veloso. Vamos lá.

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1: Nesse mesmo clima aí, Jovelina Pérola Negra, quero ver lá.

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1: 21:56.
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1: 21:56.

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1: 22 horas e 25 minutos.

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1: Boa noite!
2: 22 horas e 30 minutos.
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4: Caros amigos e ouvintes da Rádio Sacramento FM, chegamos ao final de mais um dia e eu convido você para juntos rezarmos a oração da noite.

Ao final dessa sexta-feira, iniciemos meditando um trecho do Salmo 90. Não temerás terror algum durante a noite, nem a flecha disparada ao meio-dia, nem a peste que caminha pelo escuro, nem a desgraça que devasta ao meio-dia. Nos encaminhemos para o fim desta noite, na certeza de que Deus nos ampara e olha por nós, e que não devemos jamais deixar que isso seja esquecido por nós, nem por nossos filhos, nem por nossos parentes e amigos. O coração do nosso Deus é paciente, bondoso e cheio de misericórdia. Durante a semana, a igreja dedica cada dia a uma devoção especial. A sexta-feira é dedicada à paixão de Jesus e ao seu sagrado coração. Rezemos. Em nome do Pai, e do Filho, e do Espírito Santo. Amém. Você pode me acompanhar mentalmente. Agora que o clarão da luz se apaga, a vós nós imploramos, Criador. Com vossa paternal misericórdia, guardai-nos sob a luz do vosso amor. Os nossos corações sonhem convosco. No sono possam eles vos sentir. Cantemos novamente a vossa glória, ao brilho da manhã que vai surgir. Saúde concedei-nos nessa vida, as nossas energias renovai. Da noite a pavorosa escuridão, com vossa claridade iluminai. Ó Pai, prestai ouvido às nossas preces, ouvi-nos por Jesus nosso Senhor, que reina para sempre em vossa glória, convosco e o Espírito de amor. Em ti, coração de Jesus, esperei, não serei confundido eternamente. Sagrado coração de Jesus, que tanto nos amais, fazei que eu vos ame cada vez mais. Jesus, manso e humilde de coração, fazei o nosso coração semelhante ao vosso.

0: Salvai-nos, Senhor, quando velamos, guardai-nos também quando dormimos. Nossa mente vigie com Cristo, nosso corpo repouse em sua paz. Que o Senhor Todo-Poderoso nos conceda uma noite tranquila e no fim da vida uma morte santa. Em nome do Pai, e do Filho, e do Espírito Santo. Amém.
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3: Olá, seja bem-vindo, seja bem-vinda. Está no ar o nosso Moment Love, a parte mais romântica. Eu sou Kleber Salles e a partir de agora vamos trazer canções que vão mexer com a sua emoção, que vão mexer com os seus sentimentos. Afinal de contas, a música nos leva a momentos, a passagens da nossa vida que a gente nunca esquece, né? Sempre quando ouve determinada canção, já vem logo a cena, vem logo o cheiro, até mesmo o momento de volta, né? Faith, You Breathe.

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Perry no nosso Moment to Love, You Needed Me, música de 1978. A música depois o Zezé de Camargo e o Luciano fizeram também uma versão em português, né, Pra Sempre em Mim, em 2001, né? E a gente vai seguindo em frente agora com o som de Bengals, Eternal Flame, 1989.

0: é rei, nunca perde a majestade, né? Roberto Carlos, a volta, para fechar muito bem o nosso primeiro bloco do Moment Love. Eu volto daqui a pouco, depois do intervalo.
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3: Olha, certa gente, agora são 23 horas e 7 minutos.
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5: Eita, coisa boa. Texas Hill aqui no Moment Love. Pede a sua lá no Insta. Vai lá, estamos aqui pra você.

0: aqui no Momento Love, encerrando a nossa primeira hora dessa sexta-feira. Bom fim de semana pra você. Daqui a pouco, a nossa tradução com Love in Words.
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3: E hoje Paulinho Esteves traduzindo mais uma belíssima canção aqui no Moment Love. O som de Forno Blunts, WhatsApp.
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1: Aí o som do Extreme More Than Words, no nosso Moment Love. Essa música foi um clássico dos anos 90, né? Um clássico acústico que a gente jamais esquece, né? Mais uma que marcou época e que esteve no topo das principais paradas do planeta.
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1: E agora tem Kel Smith com Nossa Conversa.

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1: Uma excelente madrugada, você que está em casa, no trabalho, nas estradas, nos hospitais. Tô chegando com a segunda parte do programa com a Mãe Aparecida, aqui pela Rede Aparecida de Rádio. E eu acolho você com muito carinho nesta madrugada de sábado, 25 de julho de 2026. Com a Mãe Aparecida, programa de edição número 8224. Muito prazer, eu sou o Zé Antônio, trabalho com a produção de Marcos Thiago, a coordenação da Paula Castro e a direção do padre Vanderlei Souza, missionário redentorista. E você que está em casa é sempre, sempre o nosso convidado especial. Hoje, a Santa Igreja celebra São Tiago Apóstolo e é por ele que vamos rezar e pedir pela intercessão. Juntos, vamos acompanhar Os Ponteiros Apontam para o Infinito com o padre William Betônio, missionário redentorista.
2: O anjo do Senhor anunciou a Maria e ela concebeu do Espírito Santo. Ave Maria, cheia de graça, o Senhor é convosco. Bendita sois vós entre as mulheres e bendito é o fruto do vosso ventre, Jesus. Santa Maria, Mãe de Deus, rogai por nós, pecadores, agora e na hora da nossa morte. Amém. Rogai por nós, Santa Mãe de Deus, para que sejamos dignos das promessas de Cristo. Oremos e fundi, Senhor, vos rogamos a vossa graça em nossos corações, para que nós que conhecemos pela anunciação do anjo a encarnação de Jesus Cristo, vosso Filho, cheguemos por sua paixão e morte de cruz à glória da ressurreição. Pelo mesmo Cristo, nosso Senhor. Amém.
3: Olá, queridos ouvintes da Rádio Aparecida e da Rede Aparecida de Rádios. Eu sou o padre William Betônio, missionário redentorista, e faço companhia a você aos fins de semana, neste momento em que os ponteiros apontam para o infinito. Obrigado pela sua audiência, por estarmos juntos e pela oportunidade de partilhar um pouquinho contigo a reflexão acerca dessa 16ª semana do tempo comum. Hoje, neste sábado, dia 25, nós celebramos São Tiago Apóstolo, e eu gostaria de lembrar também que nessa semana nós celebramos Santa Maria Madalena, pessoas que eram tão próximas de Jesus. Madalena foi a primeira a testemunhar o Cristo ressuscitado e anunciar este Cristo aos apóstolos, e São Tiago, que hoje nós celebramos, foi o primeiro a derramar o sangue dentre os apóstolos no seguimento de Jesus Cristo. Ele que é irmão de João. João e ele tem uma história muito bonita do seguimento de Jesus. João foi aquele que depois acabou escrevendo muito sobre a vida de Jesus, inclusive até mesmo de seu irmão Tiago, esta experiência de fé. Esta semana que nós refletimos, ela tem ressonância do domingo passado, em que nós iniciamos com o evangelho que Jesus contava a parábola do joio e do trigo. É importante nós entendermos que a porta para a semana é o evangelho do joio e do trigo, porque é justamente aí, é separando esse joio deste trigo, que nós encontramos o reino dos céus, esse sentido pleno que Jesus vem nos trazer e revelar. E durante a semana é justamente isso que ele vem nos apresentar. Primeiro, ele fala em parábolas. Então, nós já iniciamos o domingo com a parábola do joio e do trigo, e Jesus ainda, ele continua falando em parábolas. E aí os discípulos perguntam: mas para que o senhor, por que o senhor fala em parábolas? E Jesus responde: para que, ouvindo, não entendam. E quando a gente olha essa palavra de Jesus, parece ser tão dura, né? Quando ele fala sobre isso, né, para que ouvindo não entenda, ele não diz para aqueles que escutam a sua palavra, porque quem escuta a palavra de Jesus e a entende, leva para o coração, sabe julgar, sabe escolher. E ele fala destes que, no início da semana, nós lemos um trecho do Evangelho, aqueles que pediam sinal para Jesus. Eram fariseus, mestres da lei, que chegavam e pediram: por que que o senhor não nos mostra um sinal? Eles queriam ver algo espetacular, porque aí acreditariam que pediram. Por que que o senhor não nos mostra um sinal? Eles queriam ver algo espetacular.

0: Isso serve para nós também nos dias de hoje, porque senão a gente vai esperar sempre alguma coisa de uma fé pirotécnica, de uma fé que se baseia em show, em espetáculo, e a fé não é isso, né? Os fariseus e os mestres da lei queriam isso, queriam um espetáculo, um show para acreditar em Jesus. E para acreditar em Jesus, isso não é necessário. O que é necessário é viver o reino de Deus, é ter um coração simples e humilde, aberto para entender quais são as verdadeiras necessidades deste reino que ele nos apresenta e traz para nós. Não a linguagem das teorias, das normas, das leis, das regras que precisam ser cumpridas e talvez não se saiba nem o propósito delas, enfim, mas a verdadeira lei que brota da experiência humana de Jesus, que é Deus no meio de nós. Por hoje nós vamos ficando por aqui. Agradeço a sua audiência. Amanhã estarei novamente no domingo refletindo com você sobre o 17º do tempo comum, que começa e abre a próxima semana. Fique com Deus, um grande abraço e até lá.
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0: Senhor Jesus Cristo, neste dia em que celebramos a festa de São Tiago Apóstolo, nós te damos graças por chamares homens e mulheres a seguir-te com coragem e generosidade. Assim como chamaste São Tiago para anunciar o Evangelho, chama também o nosso coração a viver uma fé firme, perseverante e missionária. Dá-nos a coragem de testemunhar o teu nome com nossas palavras e principalmente com nossas atitudes. Fortalece-nos nas dificuldades, sustenta-nos nas provocações e ensina-nos a servir com humildade, colocando-nos a serviço dos irmãos e irmãs, especialmente dos mais pobres, dos enfermos e dos que mais necessitam do teu amor. Abençoa nossas famílias, protege os missionários, fortalece todos os que dedicam a sua vida ao anúncio do Evangelho e faze de cada comunidade um sinal vivo da tua presença no mundo. Pela intercessão de São Tiago Apóstolo e de Nossa Senhora Aparecida, concede-nos a graça de permanecer fiéis ao teu chamado, caminhando sempre na esperança e na alegria de sermos teus discípulos. Amém.
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11: Com a Mãe Aparecida, Rede Aparecida de Rádio. Com o coração em paz e a alma aberta, vamos juntos rezar o Salmo responsorial. É a nossa resposta amorosa à palavra de Deus que acabamos de ouvir. Reze comigo, na presença de Jesus, sob o olhar da Mãe Aparecida.
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1: Com a mãe Aparecida, é tempo de rezar, de silenciar o coração e se deixar conduzir pela presença amorosa de Deus. Junto da mãe Aparecida, acolhemos agora o padre Edmilson Moraes para este momento de oração. Coloque suas intenções, confie e reze com a gente.
2: Quem confia em Deus, mesmo que tenha de enfrentar todas as ondas de violência e adversidades, sabe se colocar confiante em suas mãos. Lembro de maneira especial nesta oração os aniversariantes de hoje: a Sônia, que trabalha no Liceu de Campinas, e a Renata, de Piracicaba. Iniciemos esta oração invocando a Santíssima Trindade. Em nome do Pai, do Filho e do Espírito Santo. Amém. Senhor nosso Deus, nosso Pai, nós cremos em vós, nós esperamos em vós, nós vos amamos, nós vos agradecemos este dia e vos damos graças porque estamos com vida. Oferecemos este dia ao Senhor com todas as nossas alegrias e sofrimentos, com todos os nossos trabalhos e divertimentos. Guardai-nos do pecado e fazei de nós instrumentos de vossa paz e do vosso amor. Ajudai-nos a observar vossos santos mandamentos. Amém. Sábado, dia 25 de julho. O trecho do Evangelho de hoje é escrito por Mateus, capítulo 20, versículos de 20 a 28. Anúncio do Evangelho de Jesus Cristo, segundo Mateus. Naquele tempo, a mãe dos filhos de Zebedeu aproximou-se de Jesus com seus filhos e ajoelhou-se com a intenção de fazer um pedido. Jesus perguntou: "O que tu queres?" Ela respondeu: "Manda que esses meus dois filhos se sentem no teu reino, um à tua direita e outro à tua esquerda." Jesus então respondeu-lhes: "Não sabeis o que estáis pedindo. Por acaso podeis beber o cálice que eu vou beber?" Eles responderam: "Podemos." Então Jesus lhes disse: "De fato, vós bebereis do meu cálice, mas não depende de mim conceder o lugar à minha direita ou à minha esquerda. Meu Pai é quem dará esses lugares àqueles para os quais ele os preparou." Quando os outros 10 discípulos ouviram isso, ficaram irritados contra os dois irmãos. Jesus, porém, chamou-os e disse: "Vós sabeis que os chefes das nações têm poder sobre elas e os grandes as oprimem. Entre vós não deverá ser assim. Quem quiser tornar-se grande, torne-se vosso servidor. Quem quiser ser o primeiro, seja vosso servo. Pois o Filho do Homem não veio para ser servido, mas para servir e dar a sua vida como resgate em favor de muitos." Palavra da Salvação. Hoje a igreja no mundo inteiro faz festa pelo apóstolo São Tiago. Todos nós, eu e você, certamente já ouvimos falar do Caminho de Santiago, meta de peregrinações de milhares de pessoas desde o século IX. Já no ano de 1075, começou a ser construída a basílica no local onde, segundo a tradição, foi encontrado o túmulo de Tiago, filho de Zebedeu, irmão de João e o primeiro apóstolo a ser martirizado, cumprindo a profecia de Jesus narrado no Evangelho de hoje, que acabamos de escutar e rezar. Isso significa que a chamada de atenção de Jesus, a ousadia da mãe dos apóstolos, funcionou, e os dois irmãos continuaram a seguir o mestre cheios de humildade e dedicação, tanto que os evangelhos descrevem a presença de Tiago bem próxima de Jesus, por exemplo, no Monte da Transfiguração, e também naquela de agonia, e também no Horto do Getsêmani. No sábado, a igreja incentiva a rezar de maneira especial e particular por Maria, Mãe de Deus e nossa. Rezemos especialmente também pelas mulheres, aquelas que se levantam cedo para seus afazeres domésticos e também por aquelas que trabalham fora de casa. Muitas delas são o sustento, o esteio para sua família. Lembremos de todas as mulheres grávidas que passam por esta experiência bonita. Rezemos por aquelas que querem engravidar e ser mãe, e também pelas mulheres e famílias que estão esperando a adoção de uma criança. Enfim, pedimos a intercessão da Mãe de Jesus nesta oração para todas as mulheres. E rezemos juntos o Magnificat junto com Maria. A minha alma engrandece o Senhor e se alegrou o meu espírito em Deus meu Salvador, pois ele viu a pequenez de sua serva. Desde agora gerações hão de chamar-me de bendita. O Poderoso fez em mim maravilhas e santo é o seu nome. Seu amor de geração em geração chega a todos que o respeitam. Demonstrou o poder de seu braço, dispersou os orgulhosos, derrubou os poderosos de seus tronos e os humildes exaltou. De bem saciou os famintos e despediu sem nada os ricos. Acolheu Israel, seu servidor, fiel ao seu amor, como havia prometido aos nossos pais, em favor de Abraão e de seus filhos para sempre. Seja dado a você, no seu cotidiano, sempre sentir a presença e proteção de Maria, Mãe de Deus e nossa. O Senhor esteja convosco, ele está no meio de nós. Pela intercessão de Nossa Senhora Auxiliadora, desça sobre você, sobre a sua família, sobre as suas intenções, a bênção do Deus Todo-Poderoso. Pai, Filho e Espírito Santo. Amém. O abraço de hoje vai para o pessoal de Piracicaba. Um abraço para o Mateus, para o Paulo, para o Luiz, para o Francisco, para o Lucão, para o César e para o Fernando. Sou o padre Edmilson Moraes, salesiano de Dom Bosco, e moro atualmente em Campinas, no estado de São Paulo, no Colégio Liceu Salesiano Nossa Senhora Auxiliadora. Que Deus continue te sustentando nas suas decisões. Abraço e até mais.
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1: Olá para você que acompanha a programação da Rede Aparecida de Rádio. Está no ar os destaques da Igreja, as principais notícias que foram destaques durante a semana. Livraria Editora Vaticana publicou um novo livro de Papa Leão XIV intitulado Desarmada e Desarmante. A paz é um dom. Silvonei José, da Rádio Vaticano, tem as informações.
2: Leão XIV. Não são as armas atômicas, mas o desarmamento que gera paz. A Livraria Editora Vaticana publica um novo livro de Leão XIV, intitulado Desarmada e Desarmante. A paz é um dom. O livro, com curadoria de Alessandro Banfi, é a primeira antologia que reúne diversos discursos do Papa Prevost sobre o tema da paz, desde o dia de sua eleição, em 8 de maio de 2025, introduzidos por um texto inédito de sua autoria. A paz esteja convosco. Esta foi a primeira saudação que Jesus, ressuscitado, dirigiu aos seus apóstolos. Esse é também o primeiro dom que o Cristo ressuscitado ofereceu aos seus amigos e ao mundo inteiro. A paz. Esse dom, porém, não foi obtido de graça. O corpo glorioso do Mestre de Nazaré mostrava chagas da paixão. Ele suportou o ódio, a violência e a crucificação do mundo. Jesus Cristo sofreu a injustiça, desarmado e desarmante, e ressuscitou. A mensagem do Evangelho se inseriu e se insere na história, hoje como há 2000 anos. A paz é o grande desejo que agita muitos corações, mas também é frequentemente ameaçada, pisoteada e desprezada. Hoje, 103 estados estão envolvidos de alguma forma numa guerra na Terra. As armas ressoam e matam na Ucrânia, no Oriente Médio, no Sudão, em Myanmar, no Iêmen, no Congo e em muitas outras situações. Meu amado predecessor, o Papa Francisco, escreve Leão XIV, cunhou a expressão Terceira Guerra Mundial em pedaços, para descrever uma situação de conflito generalizado, sem precedentes desde o fim da Segunda Guerra Mundial. Retomando meus pronunciamentos sobre esse tema, agora reunidos nessa antologia, gostaria de enfatizar vários aspectos que me são caros, escreve Leão. Primeiramente, a paz é uma responsabilidade. Se o nosso primeiro instinto, ao nos depararmos com um problema, uma tensão, uma ofensa, for o de julgar os outros, acusá-los e até condená-los, será inevitável que primeiro a indiferença e depois o ódio se,

0: instalem ao nosso redor. Há uma maneira de enxergar a realidade que destrói em vez de construir. A paz começa por mim, começa por nós. Santo Agostinho disse, escrevendo o Papa, esses são tempos difíceis, tempos de adversidade. Vivam bem e com uma vida boa. Mudem os tempos e não terão de que se queixar. Não podemos pedir a paz aos poderosos do mundo se não começarmos a vivê-la nós mesmos. Dos estúdios da Rádio Vaticano em Roma, Silvana e José.
1: E a Conferência Nacional dos Bispos do Brasil realizou o encontro de coordenadores de pastoral. As informações chegam com Larissa Carvalho, da Assessoria de Comunicação da CNBB.
2: A Conferência Nacional dos Bispos do Brasil realizou o encontro de coordenadores de pastoral 2026. A programação reuniu momentos de formação, reflexão, oração e trabalhos em grupo, com atenção especial às diretrizes gerais da ação evangelizadora da Igreja no Brasil e ao documento final do sínodo. Ao longo da semana, os participantes aprofundaram temas como sinodalidade, missionariedade, inteligência artificial e planejamento pastoral. A metodologia do encontro também valorizou a escuta, a partilha e o discernimento comunitário sobre os caminhos da ação evangelizadora da Igreja no Brasil. E a Comissão Episcopal para a Liturgia da CNBB, em parceria com a Edições CNBB, apresenta a revisão emendada do Cerimonial dos Bispos. A publicação atualiza a tradução brasileira e traz uma nova organização editorial, facilitando a consulta e o uso litúrgico e pastoral. O novo material oferece à Igreja no Brasil um instrumento atualizado e fiel às orientações da Sé Apostólica. A publicação está disponível no site da Edições CNBB, em ediçõescnbb.com.br. De Brasília, Larissa Carvalho, da Assessoria de Comunicação da CNBB para a Rede Aparecida de Rádio e Signes Brasil.
1: A CNBB também apresentou nesta semana a identidade visual, a letra do hino e a oração da campanha da Fraternidade 2027, que tem como tema Fraternidade e o cuidado das crianças e como lema, quem recebe uma criança em meu nome, a mim recebe, do Evangelho de Mateus. A campanha tem como objetivo geral promover um caminho de conversão cristã para a corresponsabilidade no cuidado das crianças, reconhecendo a luz do reino de Deus, a infância como tempo sagrado de desenvolvimento integral e um ambiente de relações seguras marcadas pelo amor e pelo respeito. E acontece neste final de semana, no Santuário Nacional, o encontro da Pastoral da Comunicação, a Pascom Brasil. O evento está em sua edição de número 9 e reúne comunicadores católicos de todo o país. Neste ano, o encontro tem como tema Evangelização em Movimento, a dimensão pastoral da comunicação. Presente, Dom Valdir José de Castro, bispo da Diocese de Campo Limpo e presidente da Comissão para a Comunicação da CNBB, falou desta pastoral tão necessária que ajuda a outras pastorais a exercitar o dom da unidade.
3: Todos os comunicadores e comunicadoras, ou grande parte, uma representação, né? É bastante significativa que vem para esse encontro da pastoral da comunicação, tão necessária nos dias de hoje, né? Especialmente num tempo em que, de fato, precisamos de pessoas aí trabalhando na comunicação, né? Ajudando a construir comunhão e ajudando a Igreja a crescer sempre mais nessa área, porque a própria palavra evangelização já é comunicação, né? Começa tudo daí. E ter consciência de que é uma pastoral e de que cada agente de pastoral é um sujeito eclesial, né? Um compromisso que nasce do batismo. Então, o pasconeiro, pasconeira, né? Ele tem um compromisso na comunidade e o seu lugar de ação é a comunicação. É a comunicação instrumental, né? Claro, ninguém nega, né? Rádio, TV, a internet, o ambiente digital, né? Também a própria comunicação impressa, mas sobretudo o que precisamos crescer cada vez mais também é essa comunicação interpessoal. Né? Esse criar comunhão. Eu vejo a pastoral da comunicação como esta pastoral que ajuda a integrar, né? Não só os membros da PASCOM, mas integrar todas as pastorais, né, por meio da comunicação. A comunicação ela é fundamental, né, na unidade, na construção da unidade, na construção da comunhão, seja na paróquia, seja na diocese, seja na pastoral como um todo no Brasil, né?
1: Um dos destaques também do Encontro Nacional da PASCOM foi a conferência com o Dr. Paulo Ruffini, prefeito do Dicastério para a Comunicação da Santa Sé, primeiro leigo na história da Igreja Católica a assumir a liderança e o cargo de prefeito de um dicastério. Ele visitou a Rádio Aparecida e deixou uma mensagem a todos os comunicadores católicos. Vamos acompanhar a mensagem com tradução de José Eduardo.
4: Que mensagem o senhor deseja deixar aos comunicadores católicos do Brasil, que todos os dias procuram evangelizar através do rádio, da televisão, da internet e das redes sociais, especialmente aos jovens?
5: Eu penso que
4: a beleza do catolicismo é universal e que nenhum país é menor que o outro. Se além disso, um país tão grande quanto o Brasil, tão católico quanto o Brasil, com tantos católicos quanto o Brasil, com tantos jovens quanto o Brasil, penso que daqui pode vir um grande impulso para uma comunicação que seja fundada na comunhão. Um impulso gigantesco, porque penso que há um risco que nós, católicos, corremos, o de pensar que devemos separar a profissionalização da nossa comunicação da fé que anima a nossa vocação de comunicadores. Tom Valdir disse isso muito bem agora há pouco. As duas coisas andam juntas. Se a nossa comunicação não estiver fundada em uma pastoral, ela se torna, como dizia São Paulo, quando falta caridade, não é? Você se torna um símbolo que soa como bronze, que tilinta em vez de tocar. É um barulho, não move as coisas a propósito do movimento.
5: O nosso não deve ser
4: um movimento que move as coisas, deve ser um movimento que transforma as coisas. E para fazer isso é preciso fundamentá-las no amor. É preciso fazer isso de muitas outras formas de comunicação. Outro erro que às vezes cometemos, que acredito que vocês não cometem aqui na Rádio Aparecida e em Aparecida, é o de pensar que a comunicação é apenas dar notícias. Dar notícias é uma parte da comunicação, mas interpretá-las com o olhar do amor de Jesus faz você contá-las com uma outra maneira.
1: A igreja viveu também neste final de semana, com atividades no Santuário Nacional, a edição de número 6 da Jornada Mundial dos Avós e Idosos, com uma programação nacional e especial que refletiu o tema Eu Nunca Te Esquecerei. Gione Mendes é a atual coordenadora nacional da Pastoral da Pessoa Idosa e falou sobre a jornada.
6: Uma passagem de Isaías que diz: Eu nunca te esquecerei, retrata toda a nossa intenção enquanto igreja de fazermos uma celebração que nos remonta àqueles que nos antecederam na fé, nossos pais, nossos avós. E, portanto, nós convidamos toda a igreja a celebrar nesse dia 26, não só Santana, São Joaquim, mas todos os avós e todas as pessoas idosas. Nesse dia, nós possamos tirar um tempo para olhar aquela pessoa idosa sozinha da nossa comunidade, que às vezes até deseja ir à missa, mas não tem como ir, e nós possamos levá-la. E se ela não puder ir, que nós possamos visitá-la, acolhê-la, compreendê-la, abraçá-la. Porque se falta memória, não falta afeto. Se nós lidamos com pessoas idosas que hoje estão com um pouco de dificuldade física ou perdendo a sua potência de memória, elas não perderam a sua potência de alegria.
1: Esses são os destaques da Igreja Católica nesta semana no Brasil e no mundo. Rafael Oliveira para a Rede Aparecida de Rádio e Signes Brasil.
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1: Com a Mãe Aparecida, Rede Aparecida de Rádio, estamos de volta para acompanharmos juntos a crônica do dia.
2: A espiritualidade. A espiritualidade cristã é, antes de mais nada, uma espiritualidade do amor. O que a espiritualidade almeja é que nos deixemos impregnar cada vez mais do amor de Jesus. Teilhard de Chardin usa a expressão diáfanos, ou seja, transparente para o amor de Cristo. Este amor deve se manifestar em seguida no amor ao próximo e também, justamente, no amor ao inimigo. O amor deve superar toda inimizade. Jesus compara o amor ao inimigo com o sol que brilha por igual para bons e maus. Nesse sentido, devemos fazer brilhar o sol de nossa consciência, tanto sobre o bem como sobre o mal que estão dentro de nós. O sol é capaz de derreter também o que está gelado em nós e de arrebentar o que está petrificado. O amor anunciado por Jesus não tem limites. Dirige-se a todas as pessoas, independente da confissão de fé a qual adere. Ansel Graham, Gerald Hutter, Mike Rosan. Amar é a única revolução. Editora Vozes.
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7: Estamos de volta com a Mãe Aparecida aqui pela rede Aparecida de Rádio. A nossa fé é um caminho que começa com o encontro pessoal com Cristo e vai sendo fortalecido passo a passo. Agora, com a luz do Espírito Santo e sob o olhar da Mãe Aparecida, vamos refletir sobre os sacramentos da iniciação cristã. Quem nos conduz nesta caminhada de fé é o padre Rubens Gomes de Carvalho.
8: Aprender com a Eucaristia a dar a vida, porque na Eucaristia, na Santa Missa, Jesus dá vida e nos alimenta com a sua vida. E estamos refletindo, então, a espiritualidade da Santa Missa, da Eucaristia, isto é, o seu significado prático para a nossa santificação e o compromisso a que nos chama a participar, viver e comungar Jesus Eucarístico. Quem tem nos ajudado é o artigo de Dom Aloísio Alberto Gili, então bispo da Diocese de Santa Cruz do Sul, Rio Grande do Sul. Com o sangue do Cordeiro Pascal, sacrificado na última ceia dos judeus no Egito, na noite da ceia pascal, nós então nos envolvemos com esse jeito de ser de Deus que vem a libertar o povo. Deus vem nos libertar. Agora, com Jesus na Santa Missa, é o próprio Deus que dá a vida por nós. É o próprio Senhor Jesus que se entrega por nós. Como Ele é Deus, Ele nos liberta, não só da escravidão humana, como aconteceu com o Egito, mas nos libera da escravidão mais triste, que é a escravidão do pecado, estar amarrado ao mal. E Jesus, com seu corpo, sangue doado na cruz, e agora no pão e no vinho consagrado, Ele também nos liberta e nos fortalece para vivermos o seu amor. Então, com o sangue do Cordeiro Pascal, sacrificado para na última ceia das famílias judaicas, nós temos o início desse jeito de ser de Deus que chega até Jesus, onde Ele se entrega totalmente como Deus, dá vida por nós e nos liberta do pecado. O sangue do Cordeiro na última ceia dos judeus, marcado a porta das casas dos judeus como sinal, esse livrava os primogênitos da morte pela passagem do anjo da morte. Enquanto o cordeiro sacrificado era consumido na ceia de despedida lá do Egito, guiados por Moisés, rumo à terra prometida, a Palestina, após então a ceia, começava a fuga do Egito, ceia da libertação, numa ceia pascal, refeição com Jesus, a instituição da libertação fundamental, que é a libertação do pecado, que Jesus, como Cordeiro de Deus, como Deus, se entrega por nós, cujo sangue divino nos restaura e redime. A libertação do Egito, do povo de Deus lá do Egito, essa libertação é sinal de que Deus encaminha para a nova aliança no sangue de Jesus. Essa entrega de Jesus como Cordeiro de Deus, que acontecerá com o derramamento do sangue, Jesus antecipa na Santa Missa, na Santa Ceia, e pede para atualizar na história até o final dos tempos, quando Ele, Jesus, voltará definitivamente, quando Ele diz: tomai e comei, isso é meu corpo dado por vós, tomai e bebei, este é o cálice do meu sangue, sangue da nova eterna aliança, que derramado por vós e por todos para a remissão dos pecados. Fazer isso em memória de mim. Jesus continua nos libertando em cada Eucaristia. Atualizamos o seu amor por todos nós. E nós aprendemos com Ele também a sermos essa expressão do seu perdão e da sua misericórdia. A Santa Missa é um ensinamento para nós de como Deus é e como nós devemos ser como cristãos seguidores desse Deus. Dar a vida pelo irmão, preocuparmos-nos com aquelas situações que no mundo não correspondem ao plano de Deus. Jesus dá a vida para que todos tenham vida. E nós, como cristãos, contemplando a nossa sociedade, contemplando a nossa caminhada, a nossa vida cristã e a nossa vida humana, o que é que essa vida cristã tem que fazer no mundo para transformar e que todos tenham a vida com dignidade. Dar a vida para que a situação melhore. Nosso compromisso de testemunho cristão. Façam isso em minha memória. Aprender com Jesus a dar a vida, a dar o sangue, a dar a sua capacidade em favor do irmão. Ser para o outro. Assim seja. Até o próximo encontro. Tchau.
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9: Jesus diz em sua palavra: "Vinde a mim, vós que estáis cansados sob o peso do vosso fardo, e eu vos darei descanso." É em Jesus que podemos, de fato, descansar nosso coração. Ele que é manso e humilde, sabe nos indicar o caminho para nosso crescimento. Na verdade, ele mesmo é o caminho. Quanto mais o conhecemos e o encontramos, mais nos conhecemos e mais nos encontramos. E quanto mais nos conhecemos e nos encontramos, mais fácil fica acharmos meios para mudar nossas atitudes e adequá-las à vontade de Deus para nós. Essa vontade não pretende ser um peso, mas um privilégio. Não é para ser uma luta sofrida, mas um empenho sincero de manter a felicidade que se vai sentindo ao experimentar a liberdade dos filhos de Deus e, com liberdade, escolher obedecer à vontade dele.

0: abençoe você.
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1: Com a Mãe Aparecida, Rede Aparecida de Rádio. Muito obrigado você que nos faz companhia. Eu te convido para acompanharmos juntos Os Santos nos ensinam com o Padre André Gustavo.
2: Os Santos nos ensinam. Hoje, dia 25 de julho, é a festa do apóstolo Tiago. Eu, Padre André, estou com você, amiga e amigo ouvinte, para conhecermos um pouquinho a história deste apóstolo, São Tiago Maior. E hoje pedimos também sua intercessão. Neste dia, a Igreja de Cristo festeja a santidade do apóstolo nascido em Betsaida, na Galileia, São Tiago Maior. Este privilegiado pescador, que foi escolhido por Jesus para pescar homens, era filho de Zebedeu e Salomé e tinha como irmão o apóstolo João, João Evangelista. Quando olhamos com atenção para o Evangelho, podemos perceber que Jesus possuía dentre os apóstolos aqueles escolhidos como testemunhas de acontecimentos especiais na vida do Salvador. São Tiago era um desses agraciados, pois o encontramos na ressurreição da filha de Jairo, na transfiguração, no Horto das Oliveiras, ao lado de Pedro e João. São Tiago, ao acolher o chamado do Cristo, aceitou também entrar num sério processo de santificação. Nem sempre sabia reagir pelo Espírito Santo à dureza do coração dos que não se abriam ao Evangelho. Vamos ver no Evangelho de Lucas, capítulo 9, versículo 54. Vendo isso, os discípulos Tiago e João disseram: Senhor, queres que digamos que o fogo caia do céu e assim os consuma? Mas Jesus, voltando-se, os repreendeu. De tal maneira, o coração de Tiago foi trabalhado pela graça do Espírito Santo, que no livro dos Atos dos Apóstolos, ao referir-se pela última vez à sua pessoa, podemos encontrar a sua doação total ao Evangelho, concretizada no martírio que sofreu no ano 42 por parte de Herodes. Rezemos hoje. Deus eterno e todo-poderoso, que pelo sangue de São Tiago consagrastes as primícias dos trabalhos dos apóstolos, concedei que a vossa Igreja seja confirmada pelo seu testemunho e sustentada pela sua proteção. Por nosso Senhor Jesus Cristo, vosso Filho, na unidade do Espírito Santo. Amém. São Tiago, rogai por nós.
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1: Estamos de volta com a Mãe Aparecida aqui pela Rede Aparecida de Rádio. Juntos vamos acolher com muito carinho e receber o irmão Cláudio Teixeira. Com você também é chamado.
3: Ouvintes da Rádio Aparecida, Rede Aparecida de Comunicação e do programa Você Também é Chamado. Mais uma vez, somos chamados a refletir sobre o chamado de Deus em nossa vida. Todos nós, pelo batismo, somos convidados, então, a anunciar o Evangelho de Jesus a todas as pessoas. E hoje, nós queremos refletir o tema Imitadores do Redentor. No mês de julho, os missionários redentoristas celebram a festa do titular da congregação, o Santíssimo Redentor. Uma característica fundamental de ser cristão é ser batizado e tornar-se seguidor, discípulo de Jesus Cristo. E à medida que o seguimos, vamos dando continuidade às suas ações no meio do mundo, isto é, nossa vida e testemunho pode ser uma extensão da presença de Cristo para o nosso tempo e para os nossos contemporâneos. Poderíamos considerar até que os autênticos e coerentes cristãos tornam Cristo presente e atuante no meio da humanidade. São sacramentos vivos de sua presença e manifestação, Jesus Cristo. Com base nesse princípio, que podemos entender a vocação e identidade dos missionários redentoristas como continuadores do Redentor? No dia da profissão religiosa, quando se tornam efetiva e juridicamente membros da congregação redentorista, todos proclamam em alta voz e publicamente que, seguindo de perto Cristo, Salvador do mundo, para realizar isso livremente, escolho neste momento a vida cristã marcada pelos conselhos evangélicos. De modo que É evidente que para nós, o Redentorista deve continuar o exemplo de Jesus Cristo, anunciando a palavra de Deus aos pobres, como diz a Constituição número 1 de nossa congregação, os missionários redentoristas. Essa é a razão de ser do apostolado e da vida pessoal e comunitária redentorista. De modo que, tomando por referência um dos aspectos do Tríduo Pascal, especialmente a Quinta-feira Santa, encontramos uma forma muito concreta e palpável de se continuar o Redentor na cena do lava-pés. Pois os missionários redentoristas são chamados a continuar o gesto icônico do serviço à humanidade ao modo de Jesus. Depois de lhes ter lavado os pés e retomado as vestes, pôs-se de novo à mesa e lhes disse: "Sabeis o que vos fiz? Vós me chamais de mestre, senhor, e dizeis bem, pois eu sou. Se, portanto, eu que sou senhor e mestre, vos lavei os pés, vós também deveis lavar os pés uns dos outros, pois eu vos dei o exemplo para que façais como eu fiz." João capítulo 13, versículo de 12 a 15. Assim, os redentoristas, por meio de sua vida apostólica e trabalho social, lavam os pés daqueles que estão à margem ou excluídos da maioria das benesses da sociedade. Aqueles para os quais a Igreja ainda não foi capaz de prover meios de salvação suficiente, aqueles que nunca ouviram a mensagem da Igreja, ou pelo menos não receberam como boa nova. E finalmente aqueles que sofrem danos por causa da divisão da Igreja, na Igreja. Se o Redentor foi capaz de se inclinar em atitude de socorro e resgate da dignidade humana, não há outro caminho senão continuar seu gesto para sermos genuínos discípulos de Jesus, lavando os pés uns dos outros. Que Nossa Senhora nos ajude a responder com amor o chamado de seu Filho Jesus para continuar a sua obra de salvação e de anúncio de seu Evangelho. Rezemos mais uma vez a oração vocacional. Jesus, Mestre Divino, que chamaste os apóstolos para vos seguirem, continuai a passar pelos nossos caminhos, pelas nossas famílias, pelas nossas escolas, e continuai a repetir o convite a muitos de nossos jovens. Dai coragem às pessoas convidadas, dai forças para que vos sejam fiéis como apóstolos leigos, como diáconos, como padres e bispos, como religiosos e religiosas, como missionários e missionárias, para o bem do povo de Deus e de toda a humanidade. Amém.
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1: Com a Mãe Aparecida, Rede Aparecida de Rádio, estamos de volta para juntos acompanharmos ele, Padre Zezinho, canções que a fé escreveu.
5: Irmão, irmã, façamos catequese. No hebraico, a palavra kavod soa como louvor, kadosh soa como santo, e Shakan, daí vem Shakinah, é aquele que está presente. Então, eles tentavam ensinar que devemos louvar a Deus porque Deus é Kadosh, é santo. E ele faz Shekinah, Shakon. Ele está no meio de nós. Ele se manifesta. Ora, os hebreus viviam isso. Nós falamos a mesma coisa sobre Jesus. Ele é santo, se manifesta e ele louva o Pai, nós o louvamos também, porque ele é o Filho. Então, às vezes, religiões, um aprende com o outro, uma aprende com a outra. E não há problema nenhum, porque só torna a vida mais bonita e as religiões ficam mais bonitas. Porque ninguém inventa uma religião do zero. Tudo tem história. às vezes muitos e muitos anos, até séculos. Guardemos o que é bom das outras culturas e ensinemos a nossa, sempre com respeito. Ninguém impõe nada em ninguém. Então não é religião. Cantem comigo.

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6: Olá, meu querido irmão, querida irmã, você que nos acompanha nesse programa Com a Mãe Aparecida. Sou o padre Vanderlei, missionário redentorista. Vamos colocar-nos na presença de Deus, rezar, pedir, agradecer e louvar. Nesta semana, querido irmão, querida irmã, louvemos e agradeçamos a Deus pela vida de todos os avós, celebrando a memória de São Joaquim e Santa Ana, no próximo dia 26. Ó Santa Ana e São Joaquim, chamados por Deus a colaborar na vida familiar, no testemunho da salvação do mundo, seguindo os caminhos da providência divina, formando o lar abençoado de onde nasceu Maria Santíssima, que seria a mãe de Jesus Cristo, nosso Salvador. Esta família tão santa, confiantes nós vos pedimos por nossa família, alcançai-nos a todos as graças de Deus. Aos pais que vivam na santidade do matrimônio e formem seus filhos segundo o Evangelho. Aos filhos que cresçam em sabedoria, graça e santidade e encontrem a vocação que Deus os chamou. E a todos nós, alcançai-nos, ó divinos avós de Jesus, a alegria de viver fielmente na Igreja de Cristo, guiados pelo seu Espírito Santo, para que um dia, após as alegrias e sofrimentos desta vida, mereçamos também nós chegar à casa do Pai, onde vos possamos encontrar, para juntos sermos eternamente felizes no Cristo pelo Espírito Santo. Amém. Santa Ana e São Joaquim, rogai por nós.
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5: Estamos de volta com a Mãe Aparecida, aqui pela rede Aparecida de Rádio. Maria é presença que acolhe, é colo que conforta, é intercessora que caminha conosco. Agora, no silêncio do coração, vivamos juntos o momento com Maria. Quem nos conduz nessa reflexão de ternura e fé é Elô Silvério.
7: Estamos começando o momento com Maria de hoje e vamos juntos refletir o tema: Maria, mulher do silêncio e da escuta. Maria é o modelo perfeito da mulher do silêncio e da escuta. Em seu coração, ela acolheu a palavra de Deus com humildade e total confiança, respondendo ao chamado divino com seu gênio. Acolheu a palavra de Deus com humildade e total confiança, respondendo ao

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2: Sacramentos, Igreja. A ordenação dos apóstolos, bispos da Igreja. Naqueles dias, ele foi à montanha e passou a noite em oração a Deus. Sempre que Jesus queria realizar algo de grandioso, preparava-se com vigília noturna de oração. Depois que amanheceu, chamou os discípulos e dentre eles escolheu 12, aos quais deu o nome de apóstolos. Simão, a quem tinha posto o nome de Pedro, seu irmão André, Tiago e João, Filipe, Bartolomeu, Mateus, Tomé, Tiago menor, filho de Alfeu, Simão, chamado Zelotes, Judas, irmão de Tiago, e Judas Iscariotes, que se tornou traidor. A escola dos 12 apóstolos é um dos acontecimentos marcantes da obra de Jesus. Jesus associou de modo especial este grupo dos 12 ao seu ministério sacerdotal.

0: sua grande missão escatológica de salvação. Nos escritos do Novo Testamento, aparece claramente que a igreja que Jesus estava preparando consta de duas partes: os apóstolos, chefiados por Pedro, e a comunidade. Pedro e os doze tinham de ser as testemunhas de Cristo que ele associou à sua obra. Ele os escolheu e chamou. Havia de enviá-los, de autorizá-los, de capacitá-los e lhes dar poder para a grandiosa missão de serem a hierarquia da igreja. O testemunho da Escritura é muito claro. Por exemplo, São Paulo, no capítulo 15, versículo 5, da primeira epístola aos Coríntios, coloca Pedro, o Papa, em primeiro lugar, como testemunha. Em segundo lugar, os doze, os bispos. E em terceiro lugar, os discípulos, o povo. São Marcos diz que Jesus constituiu os doze. A palavra grega é epesen, significa constituiu. É a mesma palavra que se usa no Antigo Testamento para dizer que Deus fez Moisés e Arão sacerdotes. Assim, os apóstolos foram constituídos por Jesus à semelhança de Moisés e Arão. Quando estes se tornaram os sacerdotes do Antigo Testamento. Atos dos Apóstolos diz que Jesus os escolheu para si. A eleição dos doze está singularmente ligada ao Cristo e à sua obra. Em São Mateus, capítulo 19, versículo 29, e em São Lucas 22, versículos de 28 a 30, nós lemos que Jesus disse aos doze: vós vos assentareis sobre doze tronos para julgar as doze tribos de Israel. Israel era o povo de Deus e simbolizava a igreja futura. Assim, Jesus dizendo aos apóstolos: vós vos assentareis em doze tronos para julgar o povo de Deus, estava lhes prometendo o poder no reino de Deus. Este título de apóstolos, reservado exclusivamente aos doze na Bíblia, é um título que se refere essencialmente à autoridade e ao poder. Em outra passagem, Jesus disse: quem vos ouve, a mim ouve, e quem vos despreza, a mim me despreza. E aquele que me despreza, despreza aquele que me enviou. Lucas 10:16. A igreja primitiva manifesta mais e mais claramente a consciência de que o ministério e o poder de Jesus haviam sido comunicados aos apóstolos, isto é, aos doze. O ser do padre Frei Kloppenberg, da Ordem dos Frades Menores. São João Evangelista também mostra os doze como os escolhidos, chamados, enviados, autorizados, capacitados pelo próprio Jesus para o grande ministério da igreja. Esta consagração dos doze é muito bem acentuada por São João no capítulo 17, onde lhe traz a oração sacerdotal. Jesus ali fala como o sumo sacerdote. Todos os anos, o sumo sacerdote do Antigo Testamento, no grande perdão, pronunciava o nome de Deus e orava por sua própria pessoa. Depois, rezava pelos sacerdotes do Antigo Testamento e, finalmente, pelo povo. Aqui, em São João, na grande oração sacerdotal, Jesus igualmente ora por sua própria pessoa, ora pelos doze e reza pelo povo. E aí, as palavras claríssimas mostram como ele consagrou os seus apóstolos para a missão sacerdotal. Vamos ler João 17:17. Pai, consagra-os na verdade, aos 12. A imagem daquele que o Pai consagrou e enviou ao mundo, os apóstolos são consagrados e enviados ao mundo. João 17:18-20-21. É por isso que eles participam do poder de Cristo, isto é, do poder sacerdotal do Filho do Homem, como, por exemplo, do poder de perdoar os pecados. Como o Pai enviou, assim eu vos envio. E soprando sobre eles, acrescentou: recebei o Espírito Santo, e aqueles a quem vós perdoardes os pecados, ser-lhe-ão perdoados. E aqueles a quem vós os retiverdes, ser-lhes-ão retidos. João 20:22. Ide e evangelizai a toda gente, batizando-a em nome do Pai e do Filho e do Espírito Santo, e ensinando-lhes fazer tudo o que eu vos disse. Eis que eu ficarei convosco até a consumação dos séculos. Mas a grande palavra, a palavra de consagração dos apóstolos, está no Evangelho de São Lucas, na última ceia. Quando Jesus celebra a primeira missa e ordena aos seus apóstolos sacerdotes, dizendo: fazei isto em lembrança de mim. Vejam Kloppenberg, o ser do padre.
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1: Estamos de volta com a Mãe Aparecida, aqui pela Rede Aparecida de Rádio, rezando, agradecendo, colocando suas intenções aos pés da Mãe Aparecida. Juntos vamos acolher com muito carinho o Padre João Carlos com a mensagem.
2: Parece que Jesus andava meio decepcionado. Cadê a conversão? A pregação do reino bem merecia uma acolhida mais entusiasta. A palavra de Jesus, seus milagres, tanto esforço, tanto compromisso da parte dele, e ao que parece, pouco resultado. Certamente por isso ele estava dizendo: esta geração é uma geração má. Ela busca um sinal, mas nenhum sinal lhe será dado, a não ser o sinal de Jonas. Jonas foi um sinal para o povo de Nínive. Ele, amando de Deus, pregou por 3 dias na grande cidade, anunciando o castigo de Deus sobre todo aquele povo. Castigo por conta de sua impenitência, de sua vida de maldade e violência. E o povo de Nínive, diante daquela pregação do profeta, tomou consciência de sua condição e implorou a misericórdia de Deus. Acolheu a pregação de Jonas como um convite urgente à penitência e à conversão. Do pequeno ao grande, do pobre ao rei, todos se sentaram em cinzas e pediram perdão dos seus pecados. Jonas foi um sinal para o povo de Nínive, uma convocação à conversão, mas também um sinal da misericórdia de Deus, pois Deus, tendo desistido do seu intento de destruir tudo, mostrou a sua misericórdia, dando o seu perdão. Esse sinal de Jonas para o povo do seu tempo estava sendo reeditado na presença de Jesus na sua pregação. Como Jonas fora um sinal para o povo de Nínive, assim Jesus seria para o povo do seu tempo. Jonas pregou por 3 dias, cobrindo toda aquela cidade pagã. Jesus pregou por 3 anos, percorrendo todo o país dos judeus. Ele também trazia um convite urgente à conversão. Ele começou a sua missão convidando todos a acolherem o reino que estava se aproximando. Convertam-se e creiam no evangelho. O convite à conversão, na verdade, é um convite à acolhida da misericórdia de Deus. Jesus estava lembrando que o povo de Nínive recebeu melhor o profeta Jonas do que o seu povo a ele. Converteu-se à pregação de Jonas. E ali, Jesus não estava encontrando a mesma acolhida, nem a mesma disposição para a conversão. O povo de Nínive iria ser juiz daquele povo do tempo de Jesus e iria condená-lo. E quem estava ali anunciando a mensagem de Deus para eles não era simplesmente alguém como Jonas. Como ele mesmo disse, ali estava alguém maior do que Jonas, o próprio Filho de Deus. O povo pagão de Nínive converteu-se à pregação de Jonas. O povo de Deus do tempo de Jesus respondeu com indiferença à sua pregação. E um bom grupo até reagiu com violência à boa notícia anunciada por ele. A pregação do evangelho, que anuncia o reino de Deus, continua hoje e chega até você e a sua família. Aí eu pergunto: como é que você está reagindo a esse anúncio que pede conversão e acolhida do amor de Deus? Como o povo de Nínive ou como o povo do tempo de Jesus?

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2: O empenho pastoral não pode se tornar uma simples prestação de serviços, senão acaba por transmitir cansaço e frustração. É muito necessário a prática da adoração, um pouco esquecida neste século dramático. O cristão, sobretudo, o religioso é alguém capaz de adorar, adorar em silêncio.
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1: Com a Mãe Aparecida, Rede Aparecida de Rádio, estamos de volta para juntos acompanharmos o tema do dia com o Padre Sebastião Reis.
2: Hoje, o tema: decidir-se pelo Cristo e pelo Reino. A presença de Jesus e do seu reino é sempre de inquietação para o ser humano que vive em um mundo secularista, alimentando o consumismo, a orgia, a promiscuidade, não se preocupando com o dia de amanhã e muito menos com o valor e a dignidade do irmão. A proposta de Jesus, que vem através da Igreja e dos seus mensageiros, devem ser acolhidas e respeitadas. Quanto ao seu conteúdo de evangelização, a pessoa que se torna mediação do próprio Cristo no anúncio. Ele exige todos e de cada um decisão firme e consequente. A pessoa deve sair do seu comodismo, sair da sua vida fácil. A resposta ao convite de Jesus sempre irá provocar mudanças profundas na minha maneira de ser e agir, exigindo escolhas que contemplem o certo e o errado, a vida e a morte. Jesus quer continuar evangelizando através dos milhares e milhões de pés desta Igreja, que ao abrirmos o coração e a mente para acolher e receber a mensagem apresentada por aquele enviado, recebemos o próprio Cristo. Entre as muitas preferências que temos na vida, quando Jesus nos convoca e convida, pede e exige que ele seja colocado em primeiro lugar, até mesmo se for preciso você entregar a sua vida pela causa dele. Não penseis que vim trazer a paz à terra. Não vim trazer a paz, mas sim a espada. Mateus 10:34. Este pequeno texto representa o centro e o questionamento deste evangelho, imaginando que Cristo não passaria pelas maldades humanas por causa da sua procedência divina. Esta é a razão pela qual ele pede aos seus seguidores preferência e radicalidade nas suas decisões, com rompimento até mesmo dos laços familiares. Quem ama seu filho ou sua filha mais do que a mim, não é digno de mim. Mateus 10:37. Como cristãos, somos enviados a seguir Jesus, assumindo o nosso profetismo neste ambiente social, que só conhece o caminho da espada, cujo resultado final será um martírio, se queremos ser profetas da esperança neste mundo ferido em que nós vivemos. É preciso ser profeta da esperança no mundo de hoje.
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1: A paz esteja com você. Me impressiona muito ouvir o que diz o Evangelho de Lucas, capítulo 2, versículo 51. Maria guardava todas essas coisas, meditando-as em seu coração. Sempre me chama atenção essa atitude orante de Maria, guardar as coisas, meditando-as no coração. Supõe ir enriquecendo gradativamente o nosso interior com o mundo que nos rodeia, sem permitir que os aspectos negativos, as situações alienantes influenciem a nossa vida. E ao mesmo tempo, fazer de cada acontecimento um motivo de oração, para que a oração não fique desligada da vida. Maria, mulher simples de Nazaré, viveu momentos, acontecimentos simples da vida, e grandes fatos também ela viveu. Uns e outros passaram pelo fundo da sua alma, do seu coração, onde ela meditava, guardava e fez de tudo isso oportunidade de oração. E a grandeza humana e sobrenatural de Maria foi crescendo no percorrer da sua vida. Portanto, guardar todas as coisas no coração, meditando-as. O nosso coração é a nossa sede, vamos dizer, a nossa arca onde nós guardamos tudo que eu penso, que eu sinto, que eu faço, expresso o meu coração. Então a gente tem que tomar cuidado, o que eu guardo dentro do meu coração. Se eu guardo coisa ruim, vou ter maus comportamentos. Se eu guardo coisas boas, verdade revelada por Deus, isso vai trazer luz, sabedoria para viver o amor. E Maria é o nosso modelo. Maria, a Virgem Mãe de Deus, mais do que nunca nos ensina a atitude que devemos ter. Quantas e quantas vezes, ao longo da história da Igreja, Maria falou do seu próprio coração, pedindo, inclusive, o triunfo do seu coração através do nosso coração. Que nós tenhamos um coração semelhante ao coração do seu filho Jesus, do qual ela é o maior modelo. Portanto, cuidemos do nosso coração. Guardemos no coração a palavra de Deus. Guardemos no nosso coração tudo o que Maria vive, viveu e nos ensina ao longo da história da salvação, para que a oração nos torne cada vez mais capazes de entender a vontade de Deus e cumpri-la fielmente, como Maria.
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1: Juntos vamos acolher aqui no Com a Mãe Aparecida o padre Lucas Emanuel, trazendo as notícias missionárias.
2: Olá, queridos amigos ouvintes da Rede Aparecida de Rádio. Eu sou o padre Lucas Emanuel, missionário redentorista, e passo por aqui mais uma vez para trazer para você que nos acompanha sempre as notícias missionárias. Bom, como você sabe, esse mês nós estamos dedicando para falar um pouquinho sobre a importância de alguns trabalhos que são realizados durante a terceira fase das Santas Missões. Falamos sobre as visitas, sobre o trabalho nas escolas, sobre o trabalho com as crianças na missãozinha, e hoje nós vamos ouvir um pouquinho sobre o trabalho que é realizado com os jovens. E quem vai falar um pouquinho para nós sobre esse trabalho com a juventude é o Frater Clayton. Vamos ouvi-lo.
3: Olá, queridos irmãos e irmãs, ouvintes da Rádio Aparecida. Eu sou o Frater Clayton Peixoto, missionário redentorista, e hoje venho falar um pouco para vocês a respeito do trabalho que é feito com a juventude na terceira fase das Santas Missões Redentoristas. Esse trabalho é muito importante porque ele se insere dentro de um tempo forte de evangelização nas paróquias missionadas, quando os missionários redentoristas estão presentes de uma forma mais intensa em todas as comunidades da paróquia. E além das celebrações, das visitas, das confissões, dos encontros comunitários, a juventude, ela é convidada a viver uma experiência pessoal de encontro com Jesus e de compromisso com a Igreja. Os encontros que acontecem com os jovens procuram responder às suas realidades, aos seus desafios e às suas esperanças. A metodologia que os missionários redentoristas buscam colocar em prática é criando um ambiente de acolhida, escuta e de diálogo, valorizando a participação ativa dos jovens através de momentos de oração, de reflexão da palavra de Deus, através de dinâmicas, testemunhos e de celebrações. O objetivo, ele não é apenas reunir jovens para um evento, mas sim despertar neles o desejo de serem discípulos missionários e protagonistas da evangelização. É muito comum que os missionários promovam esses encontros específicos para a juventude, incentivando os jovens no fortalecimento da fé, no discernimento vocacional, na vivência dos sacramentos e no compromisso com a comunidade. Portanto, é um momento forte de evangelização, mas também é um momento de escuta a partir da realidade dos nossos jovens. Continue rezando pelas equipes missionárias, por nós missionários redentoristas, para que nós possamos continuar levando Jesus Redentor para todas as pessoas. Grande abraço, fiquem com Deus.
2: Ouvimos aí Frater Clayton nos ajudando a refletir um pouquinho sobre esse trabalho que é realizado com a juventude. São tantas as formas, né, de juventude hoje, a pastoral da juventude tão ampla, com tantos cenários, né, E as Santas Missões buscam então dar uma resposta, levar uma mensagem para os nossos queridos jovens, para que eles continuem assim, firmes, fortes, sonhadores e sonhadoras, né? E que isso não só no seu sonho profissional, mas também, né, no seu crescimento espiritual, na sua fé, lembrando que Deus está presente em tudo e ele nos ajuda no que a gente precisar. Deus faz a parte dele, então nós fazemos a nossa, não é? Por isso sempre nos preocupamos bastante também em deixar uma mensagem no coração dos nossos jovens, para que não percam a alegria de viver e que vivam bem, felizes, né, se encontrando aí na vocação para a qual Deus os chama e sendo aí felizes fazendo a vontade de Deus. Deus abençoe a nossa juventude. Bom, meus irmãos e irmãs, vamos ficando por aqui. Agradecemos a sua presença sempre amiga aqui conosco e já estamos vencendo mais um mês, não é? Que Deus abençoe, que o nosso ano continue aí rendendo muitos frutos e possamos sempre nos doar pelo reino de Deus. Reze sempre por nós. Estamos unidos na missão. Quer viver a graça das Santas Missões Redentoristas aí em sua paróquia? Converse com o seu pároco, peça para que ele faça contato conosco através do portal a12.com, pelo telefone, também WhatsApp, 0-16-997-009566. Vamos ficando por aqui, sempre na graça de Deus, unidos a você, para que juntos possamos viver e crescer sempre. Fiquem com Deus e com as bênçãos da Mãe Aparecida. Um grande abraço para todos. Tchau. Viva Santas Missões Redentoristas.
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5: Deus ama a pequenez e gosta de realizar grandes coisas mediante a pequenez, como testemunha Maria. Por isso, não tenhamos medo dos números pequenos, dos sucessos que tardam, da relevância que não se avista. Não é este o caminho de Deus. Olhemos para Maria, que na sua pequenez é maior que o céu.
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1: Estamos de volta com a Mãe Aparecida, aqui pela rede Aparecida de Rádio. Vamos acolher com muito carinho o Padre Tiago Costa, trazendo Deus conosco dia a dia.
9: Caros ouvintes da Rádio Aparecida, você é devoto de Nossa Senhora, 17º domingo do tempo comum. Continuam as parábolas de Jesus que nos ensina sobre o cuidado e a pertença a seu reino, pois ele é um tesouro escondido. a pedra preciosa que devemos procurar até encontrá-la. Portanto, temos diante de nós um dom que não tem preço. O reino de Deus, quando descobrimos esse tesouro, descobrimos a plenitude de toda a existência, que é o Cristo Jesus. O reino deve ocupar o primeiro lugar em nossa vida e em toda a escala de valores que projetamos para nós mesmos. É sabedoria compreender o reino como o maior valor em nossa vida. É triste constatar que muitos cristãos não veem sua fé em Deus, sua religião, como um tesouro que alegra o coração e pelo qual vale a pena sacrificar uma série de coisas. Muitos não conhecem, não sabem quanto é precioso o Evangelho para nossa verdadeira e plena felicidade. O Evangelho do Reino, para eles, não é uma alegre notícia que liberta, mas uma triste fonte de obrigações que, consequentemente, ameaça, ou seja, uma nova e ressignificada escravidão legalista em vez de absoluta liberdade de quem ama. Não entendem que a felicidade não consiste no ter e no consumir, mas na partilha, no dar afeto em tempos e a outros. O reino de Deus, esse jeito novo de viver que Jesus nos ensina, deve ser a coisa mais importante para a nossa vida. Para viver esse jeito, temos de abandonar tudo, ou pelo menos colocar tudo em segundo plano. Se não tomarmos essa decisão corajosa, se tentarmos ajeitar as coisas, não deixaremos que Deus nos possua e nos guie. É isso que Jesus nos ensina ao fazer comparações muito claras com o tesouro ou a pérola, pelos quais se vendem tudo. Se aprendermos essa lição e a pusermos em prática, teremos ganhado um tesouro de sabedoria. Seremos capazes de pôr ordem em nossa vida, organizando tudo segundo uma correta ordem de valores. Caso contrário, nossa vida não terá sentido que valha. Somos, pois, chamados a viver a radicalidade do reino, e isso exige participação total, completa. Fazer as coisas mais ou menos não agrada a Cristo. É necessário fazer-se tudo e por inteiro para agradar o reino dos céus. A você, caro irmão, cara irmã, que por intercessão de Nossa Senhora Aparecida, Deus abençoe a você e a toda a sua família. Amém e obrigado pela participação.
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1: E no quadro Gente Como Nós, os santos e as santas da Bíblia para todos os dias do ano, a Estela Marcon apresenta pra gente as histórias dos personagens bíblicos deste livro, publicado pela Editora Santuário e de autoria de Carlos Mesters e Francisco Rufino. Vamos acompanhar.
2: Hoje, dia 25 de julho, nós vamos conhecer a história de Tiago, apóstolo de Jesus. Caminhando mais um pouco, Jesus viu Tiago e João, filhos de Zebedeu. Isso você encontra no livro de Marcos, no capítulo 1, versículo 19. Tiago, irmão de João, era filho de Zebedeu e Salomé. A família vivia da pesca, num lugar chamado Betsaida, à beira do lago de Genezaré. Jesus chamou os dois irmãos bem no início do seu apostolado. Os dois eram impetuosos e de caráter forte. Não levavam desaforo para casa e queriam logo partir para a briga. Quando os samaritanos não quiseram dar hospitalidade a Jesus no povoado, os dois disseram: Senhor,

Queres que ordenemos que desça fogo do céu para consumi-los? Queriam imitar o profeta Elias, que fez baixar o fogo do céu. Mas Jesus os repreendeu. Devido a esse caráter violento, Jesus os chamava de Boanerges, que significa filhos do trovão. Tiago, juntamente com Simão, Pedro e o irmão João, formavam o trio predileto de Jesus. Várias vezes Jesus os chamava para algum momento mais forte, como a transfiguração, no Horto das Oliveiras. Ai, mas no Horto, no momento de sua maior angústia, Jesus encontrou Pedro, Tiago e João dormindo em vez de vigiarem com ele. Tiago foi o primeiro dos 12 apóstolos a sofrer um martírio por sua fidelidade à mensagem de Jesus. No ano 44 depois de Cristo, o rei Herodes começou a perseguir alguns membros da igreja e mandou matar à espada Tiago, irmão de João.

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1: Estamos de volta com a Mãe Aparecida, aqui pela Rede Aparecida de Rádio. Vamos juntos acompanhar você e o livro, com o irmão Marco Lucas.
2: Olá, meus amigos da Rádio Aparecida e do Portal A12. Que alegria estar mais uma vez com vocês. Eu sou o irmão Marco Lucas, missionário redentorista, e mais uma vez venho aqui compartilhar as dicas de leitura e as novidades do nosso quadro Você e o Livro. Estamos na última semana de julho, às portas do mês de agosto. E para nós, missionários redentoristas, esse é um período de grande festa. Afinal, no dia 1º de agosto, celebraremos o nosso querido fundador, Santo Afonso Maria de Ligório. E se você estiver vindo à Aparecida no dia 1º de agosto, vai ter uma belíssima inauguração do monumento dedicado à Mãe do Perpétuo Socorro, que há 160 anos foi entregue para que nós, missionários redentoristas, pudéssemos então propagar esse título da Mãe de Deus e Nossa. E também no dia 2 deste mês de agosto, visitando o Memorial Redentorista, às 8 horas da manhã, nós teremos inauguração de vários espaços lá. Então participe conosco. Você que acompanha a Rede Aparecida de Comunicação sabe muito bem a importância do trabalho de evangelização que aqui realizamos. E saiba que toda a inspiração do nosso trabalho vem justamente do carisma de Santo Afonso: anunciar a boa nova de Jesus a todos que mais necessitam do seu amor. O carisma afonciano nos exorta a sermos fortes na fé, alegres na esperança, ardentes na caridade e perseverantes na oração. Está previsto isto nas constituições e estatutos da nossa congregação. Mas olhe a sua volta. Em tempos de tantas tragédias naturais, guerras e conflitos pelo mundo, você deve estar se perguntando: mas olhe, dê uma olhadinha, pense, reflita, como em meio a tudo isso também Deus continua se manifestando. Mas irmão e irmã, como manter a alegria e a esperança com tudo o que está acontecendo? Eu respondo também a você com o exemplo do próprio Santo Afonso para superar esses desafios. É preciso ter uma vida de oração e intimidade com Deus por meio, sobretudo, dos sacramentos e, de modo especial, da confissão. Esse sacramento, o padroeiro dele, o padroeiro daqueles que atendem também esse sacramento, é Santo Afonso Maria de Ligório, padroeiro dos confessores. A oração nos conecta a Deus e abastece a nossa alma diária de fé e esperança. Mas com a correria do dia a dia, com os nossos erros e desânimos, o nosso coração vai acumulando um peso que nos afasta da vontade de Deus. E é aí que entra a confissão. A confissão limpa a alma, cura as nossas feridas e nos devolve a paz, a tranquilidade. Se a oração é o alimento, a confissão é o remédio que nos põe de pé novamente para a gente continuar a nossa caminhada. Quantas vezes você não se sentiu frágil, impotente ou carregando uma culpa pesada nesse tempo, nesse ano? Santo Afonso dizia que quem reza se salva. E eu completo: quem se confessa experimenta o abraço misericordioso de Deus, que dá forças para continuar rezando. 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A primeira é o livro A Oração, um clássico de Santo Afonso, um verdadeiro tesouro que ensina o caminho para conversarmos com Deus e alcançarmos as graças que o nosso coração tanto almeja. E a segunda dica é o livro Confissões de Santo Afonso. Como ele é o padroeiro dos confessores, esta obra aborda o sacramento da reconciliação sob a ótica do amor. Ela mostra que o confessor deve acolher o penitente com o coração de um médico que deseja curar, manifestando a face mais linda de Deus, a sua infinita misericórdia. 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Que Santo Afonso inspire a sua semana, trazendo força pela oração e leveza pelo perdão. Deus abençoe você e até a próxima.
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1: Trazemos, porém, este tesouro em vasos de barro, para que este poder extraordinário seja de Deus e não de nós. 2 Coríntios 4:7. Em 2 Coríntios 4:7 é relatado o ministério de Paulo e sua fidelidade, pois o poder que estava nele vinha de Deus. Trazemos esse tesouro em vasos de barro para que esse poder extraordinário seja de Deus e não de nós. Somos frágeis, indefesos e necessitados da misericórdia de Deus. Eis as consequências da nossa fraqueza: atribulados, porém não angustiados; perplexos, porém não desanimados; perseguidos, porém não desamparados; abatidos, porém não destruídos; sofridos, porém não doentes; molestados, porém não desconfiados; sozinhos, porém não esquecidos; tristes, porém confiantes; pecadores, porém confiantes na salvação de Cristo. Trazemos esse corpo frágil e mortal, porém temos o perdão de Deus. A nossa fragilidade, como a do barro, se desfaz quando colocamos nossa fé e confiança naquele que não falha e que é poder e misericórdia. O que está dentro do vaso é o que nos fortalece. Precisamos abrir o nosso vaso para receber o Espírito Santo. Somente ele nos fortalece. Quando Deus habita em nós, somos capazes de fazer maravilhas para o reino de Deus. Passamos de um vaso de barro para um vaso precioso a serviço de Deus. Deus é muito bom para nós. Ele nos transforma com teu poder e misericórdia. O Espírito Santo tem levantado obreiros feitos de barro para serem preenchidos com o amor de Deus. Senhor, usa o meu corpo de barro para receber o Espírito Santo. Usa de minha misericórdia para comigo, perdoando-me toda a minha fragilidade. Amém.
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1: Com a Mãe Aparecida, Rede Aparecida de Rádio, muito obrigado a você que nos faz companhia, você que nos acompanha através do aplicativo, através do portal A12, também através das rádios parceiras que integram a Rede Aparecida de Rádio. Muito obrigado por estar conosco nesta madrugada. Vamos juntos acompanhar neste momento os Títulos Marianos com Elô Silvério.
2: Nossa Senhora do Sameiro. Nossa Senhora do Sameiro é uma das mais veneradas invocações marianas em Portugal, especialmente na região de Braga. A devoção à Imaculada Conceição da Virgem Maria, celebrada no Santuário do Sameiro, começou em meados do século XIX. Em 1863, o padre Martinho Antônio Pereira da Silva, motivado pelo fervor mariano, deu início à construção do santuário. O local escolhido, no alto de uma colina, oferece uma visão panorâmica de Braga, simbolizando a elevação espiritual que a devoção à Virgem proporciona aos fiéis. A escolha do nome deriva do termo sameiro, que significa lugar de descanso. Este nome reflete a intenção de criar um espaço sagrado onde os devotos pudessem encontrar paz e conforto em meio às suas lutas diárias. Desde a sua fundação, o santuário tem atraído milhares de peregrinos que buscam a intercessão de Nossa Senhora, especialmente em momentos de aflição e incerteza. A imagem de Nossa Senhora do Sameiro, esculpida em Roma e trazida para Portugal em 1880, é um símbolo poderoso de pureza e proteção maternal. A coroa de ouro e brilhantes que adorna a imagem foi oferecida pelas mulheres portuguesas em 1904, incluindo a rainha Dona Amélia de Orleans, como um gesto de devoção e gratidão. A imagem representa não apenas a Mãe de Deus, mas também a esperança e a luz que guia os fiéis em suas jornadas espirituais. A devoção à Senhora do Sameiro é marcada por uma profunda espiritualidade popular. Os fiéis acreditam que ela intercede por eles, trazendo cura, paz e proteção. Muitos relatos de milagres e graças recebidas são atribuídas à intercessão da Virgem, fortalecendo a fé e a confiança dos devotos. O santuário, portanto, não é apenas um local de culto, mas um espaço onde a fé se torna viva e palpável. As peregrinações ao Santuário do Sameiro são eventos de grande significado espiritual, atraindo milhares de devotos. As principais celebrações ocorrem no primeiro domingo de junho e no terceiro domingo de agosto. Durante essas ocasiões, os fiéis participam de procissões, missas solenes e momentos de oração, reforçando os laços de comunhão e fé. A procissão noturna que leva a imagem da Virgem até a cidade é um dos momentos mais emocionantes, simbolizando a presença constante de Nossa Senhora na vida dos fiéis. Além das festividades anuais, o santuário está aberto ao público durante todo o ano, recebendo visitantes que buscam um espaço de reflexão e oração. O ambiente sereno e a beleza natural que cercam o santuário proporcionam um refúgio espiritual, onde os devotos podem se reconectar com sua fé e encontrar consolo em suas vidas. A presença de Nossa Senhora do Sameiro continua a inspirar e confortar os fiéis que encontram no santuário um espaço de reflexão e oração. A devoção à Virgem Maria do Sameiro é um testemunho da fé do povo português e da sua profunda ligação com a Mãe de Deus, que acolhe os pedidos e anseios de todos.

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4: Olá, bom dia, excelente madrugada de sábado, hoje dia 25 de julho de 2026, está no ar mais um programa sucesso, sob direção geral de Padre Ricardo Fidelis, na produção Luiz Antônio, programação, locução e a recepção é minha, Carlos André, com você a partir de agora, informando, divertindo, evangelizando. Bom dia!
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4: Bom dia para você de Sacramento, cidades circunvizinhas, comunidades rurais. Bom dia para você, internauta. Meu muito obrigado a todos pelo carinho, pela sintonia. Abraço aí para você que está trabalhando, para você se preparando para mais um dia de trabalho. Bom dia para você, meu amigo motorista. Muito obrigado pela carona. 4:02, 15 graus agora em Sacramento, a umidade relativa do ar 63%. Bom dia para você que tá aí tomando seu café, tá preparando o seu almoço. Bom dia para você também que está aí na sua cama ainda, no seu local de descanso. Tranquilo, tranquila, e a partir de agora acompanhe o melhor da música sertaneja raiz. A você motorista aí na boleia do seu caminhão, já ligou o radinho, sintonizou o celular. Obrigado pela sintonia. Deus abençoe a todos. E vamos juntos, participe do programa 3351-1735 para agendar aquele dedo de prosa ou mande aí seu WhatsApp 99197-1748. Fique à vontade. Pelo WhatsApp a gente não atende ligações. Quer ligar é no 3351-1735. Combinado, entendido? Bora lá então para mais um programa sucesso.
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4: Ao vivo e a cores com você, 4:03. João Carreiro e Pardinho abre o programa de hoje, Amor e Saudade. Bom dia, bom dia.

0: Hoje, Tião Carreiro e Pardinho, Amor e Saudade. Bom dia para você. Hoje, sábado, dia 25 de julho.
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2: 4:14, bom dia.
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2: 4:17.

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1: Olá, bom dia, 4 horas 21 minutos.

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1: 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A hora certa para você. 4:25.

0: Carlos César e o Cristiano vai e vem do Carreiro. Bom dia para você na sintonia. Antes, Cacique Pajé, resto de comida, Carlito e Baduí, toalha molhada. Bom dia, dona Francisca. Abraço aí pra senhora. Oi, dona Dair Borsta no Flamboyant. Bom dia pro Rogério também e a família. O Elivandro, Cristiano e as famílias, pessoal aí na Fazenda São Manuel. Tudo bom, Elivandro, Cristiano? Bom dia. Deus abençoe vocês aí, o Sérgio e também o Franciel lá na Fazenda Santa Terezinha. Meu abraço pra vocês aí. Tudo bom, Sérgio? Tudo certinho aí? Franciel, bom dia. Sejam bem-vindos, bom final de semana. Dona Cleusa e senhor Antônio, nosso querido Tobias, aí na comunidade Santa Helena, na São Manuel também, meu muito obrigado a todos aí. Meu abraço fraterno, bom dia.
1: 4:30.
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2: Bom dia, 4:33, 4:33, excelente madrugada de sábado, hoje dia 25 de julho. Bom dia para você que está aí trabalhando, bom dia para você se preparando para mais um dia de trabalho. Obrigado a todos aí, né, pelo carinho da sintonia, por você escolher a Rádio Sacramento FM e prestigiar o programa Eu, a Viola e Deus. Juliana, bom dia, seja bem-vinda, tudo bom? Tudo certo aí, bom final de semana para vocês, pessoal aí no rancho. Abraço aqui também ao Luiz, seja bem-vindo, Luiz, bom sábado, bom trabalho. Na sintonia também o José Ivan, Sirlei, o José Heitor lá na Fazenda Jatobá. Ei, Ivan, tudo certo aí? Choveu aí ontem? Aqui só não choveu na cidade, né? Em volta quase tudo aí. Choveu ali na divisa, nos Diogos ali, o negócio despejou água mesmo, né? E à noite parecia que ia chover muito aqui na cidade, relâmpago, né, vento, e depois deu só assim uma mangadinha, mas tem muitos lugares aí, choveu bastante. Eu penso que aí no Chapadão, aí nesse alto do Chapadão, choveu bastante mesmo aí, alto da Jaguarinha, né, para esses meios aí, a chuva parece que encostou para aquelas bandas ali no Cafundó, aí na aldeia. Ô, senhor Zico, bom dia, dona Joana. Ivan, bora lá, menino, não bambeia não, vamos firme. Ô, Franciel, o Ivan disse que você tá de folga hoje, tá de férias, né? Não é pra você bambear aí não, menino, vamos firme. Abraço aí, né, do Ivan pra você. O Elivandro também, o Elivandro, Ivan tá mandando abraço pra vocês aí. Diz ele que daqui uma meia hora, 40 minutos, tá pensando em levantar pra ir lá tirar o leite. Brincadeira, hein, Ivan? Que é isso? Tá pedindo moda? Vamos escolher uma da programação aqui, ó. Pra vocês não bambear, nós vai mandar pra vocês aí, ó. O Cerne de Arueira com o Tião Carreiro e o Pardinho. Essa aqui é das boas.

0: 4:42.
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2: 4:46.
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2: Bom dia, 4:48, 12 faltando para 5 da manhã deste sábado. Excelente madrugada para você que está aí trabalhando, para você se preparando para mais um dia de trabalho. Estamos juntos aí encerrando mais uma semana. Meu abraço pro meu estimado amigo deputado, tudo bom, meu patrão? Tudo certinho? Seja bem-vindo, obrigado aí pela sintonia, mandando um abraço aí pra turma aí da Futrica, do Salamargo, também os nortistas, e vai pra toda a família também, muito obrigado aí por escolher a 100,3. Pediu, tá no rádio, Lourenço Lourival. Senhor Silvio André Bisinotto, tudo bom, senhor Silvio? Abraço fraterno pro senhor, Deus os abençoe, sejam bem-vindos. Tá no Bela Vista, um bom dia.

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4: Bom dia, 5 horas em ponto.
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4: Bom dia, sábado 25 de julho, excelente manhã para você de Sacramento, cidades circunvizinhas, comunidades rurais. Bom dia para você, internauta. Sejam todos muito bem-vindos. Bom final de semana para você, para sua família, para os amigos. Participe do programa 3351-1735 ou mande aí seu WhatsApp 99197-1748. Bom dia para você que está trabalhando. Bom dia para você aí, se preparando para mais um dia de trabalho, tá tomando o seu café, já arrumou o almoço, ah, vai almoçar em casa hoje, que bom, beleza? Vai só até meio-dia, eita, inveja boa, viu? Bora lá, 5:04, abraço aí pra você na sintonia, obrigado aí o pessoal das cidades circunvizinhas, comunidades rurais e bom dia pra você, internauta.

0: Os dois mineiros, o bigode do mineirinho, bom dia. Antes aqui do Siriema Brasil Viola e o Tchão Carreiro Paraíso, abrindo a segunda hora do programa deste sábado, dia 25 de julho.
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2: Bom dia a você, amigo ouvinte, sintonizado na 100,3. Seja bem-vindo. Acerte o seu relógio. 5:16.
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0: 5:17, 5:17, e aprovação ambiental de caminhões chega a 98,3% em São Paulo. O programa Despoluir registrou crescimento no número de avaliações ambientais realizadas em caminhões no estado de São Paulo. Segundo o levantamento da FETCESP, responsável pela execução do programa no estado, foram feitas 6.561 avaliações no transporte rodoviário de cargas no primeiro semestre de 2026. O volume representa alta de aproximadamente 35% em relação ao mesmo período de 2025, quando foram registrados 4.853 atendimentos. Criado pelo Sistema Transporte, formado pela CNT, pelo SESC-SENAT, pelo Instituto de Transporte e Logística, o ITL, o Despoluir realiza gratuitamente a medição da emissão de fumaça preta em veículos movidos a diesel. Na prática, o programa verifica se o caminhão está emitindo fumaça dentro dos limites adequados. Para isso, são usados equipamentos que medem a capacidade dos gases que saem pelo escapamento. A opacidade indica o quanto a fumaça está escura ou densa. Quanto maior esse índice, maior pode ser o sinal de falhas na queima do diesel ou na manutenção do motor. Os dados da FETCESP mostram que os caminhões avaliados em São Paulo mantém alto índice de conformidade ambiental. A taxa de aprovação passou de 97,9% em 2022 para 99,2% em 2025. No primeiro semestre deste ano de 2026, o índice ficou em 98,3%. Revista Caminhoneiro.com com informação na 100,3.
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2: 5:20.
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0: Bom dia, bom dia, bom dia. 5:21, 5:21. Bom dia para você que está aí acordando agora, tá espreguiçando, pensando se vai ou se não vai. Até tem uma temperatura agradável, né? 15 graus agora. A umidade relativa do ar melhorou um pouquinho aí com essas chuvas em voltas aí, né? 60%. Bom dia, dona Cleusa, bom dia, senhor Antônio, e bom dia pro meu estimado amigo Rogério, aniversariante de hoje, né, dona Cleusa? Tem churrasco aí? Tem festa? Eu não recebi o convite ainda não, às vezes caiu na ponte, né? Mas provavelmente ainda deve chegar. Parabéns, Rogério, felicidades, tudo de bom para você, que Nossa Senhora o abençoe e lhe conceda o dom da vida por muitos e muitos anos. E que possa celebrar festivamente este dia especial aí com a família e com os amigos. Receba o meu abraço, as orações e a nossa programação musical. Abraço pro meu amigo Luiz Fernando Tucano. Ei, Tucano, demorou hoje, hein? Não goteirou aí não, trocou as telhas, é? Bora lá, hein, menino, não bambeia não. Sabadô, né? Tem uns que dizem sextou, pra nós é sabadô. Então, bom final de semana para você, seja sempre bem-vindo. 5:22.

0: 5:25. Bom dia.
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0: 5:29.
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0: 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E a hora certa na Sacramento FM, 5:30.
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0: Bom dia, 5:33, 5:33, ô Tucano, cadê a moçada? Tucano está indo lá pra engenheira, né? Lá na engenheira de Lisboa, fundiram a laje e vai fundir os francaipira por lá, viu, Tucano? Estando de gente que tá indo aí, que é? Você tá levando é picanha? Ah, tem picanha lá no churrasco, né? Depois aí, que se fosse frango caipira, no mínimo tinha que ser uns 6, né? Uma meia dúzia no mínimo, só pra ser uns 2, aí os meninos comem mais uns 3, 4, né? Onde você está indo lá? Lá no José? Não, não é não, né? Você me falou aquele dia, eu esqueci, mas tá valendo, leva meu abraço pro pessoal lá da Engenheiro de Lisboa. Bom dia, Mariluce Zago, dona Mariquinha, um abraço para Marli e pro José de Alencar também, pessoal aí na Fazenda Mateira, lá em Guaxima, a Joana e a família sintonizada, a Ana Maria, o Luiz, né? O Lucas e o Daniel, é isso mesmo? Então, um abraço para vocês aí na Engenheiro Lisboa, também em Guaxima, pessoal de Conquista. Já que nós estamos por aí, vamos descambar um pouquinho desse a serra aí. Vamos dar um pulinho aí na Fazenda Aguirre. Senhor Cleomar Bisinotto, Dona Ivonete, o Arthur, o Alberto, o Alexandre e a família, meu abraço fraterno. Vamos atravessar a Ponte dos Dourados, a Cecília e o Aurivan, tá aí na sintonia também. Abraço para vocês aí. Muito obrigado, Cecília, Aurivan. Sejam bem-vindos, família Bisinotto, na sintonia da 100,3. Arthur, bom dia. Meu abraço também pro Luiz, lá em Uberaba, aí no bairro São Benedito. Tudo bom, Luiz? Tudo certo? Bom final de semana. Muito obrigado aí pelo carinho da audiência, pela sintonia. O Marco Antônio também sintonizado. Marco, o áudio que você enviou não tá querendo rodar aqui, mas chega o meu abraço aí, tá certo? Tá no Parque das Arueiras, na sintonia. Seja bem-vindo. Bom final de semana para você e para toda a família. 5:35, ó. 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

0: As Irmãs Freitas, o Messias, antes de Luca e Lucian, um jantar para Jesus e Samambaia com André e Andrade. Um abraço para os aniversariantes de hoje. Nosso querido companheiro de trabalho celebrando o Dom da Vida hoje, né, nesse dia 25, Silas Bonetti Batista, né? Nosso querido Silas Bonetti, aniversariante de hoje, também celebrando mais um ano de vida, a Iana Junqueira de Castro Bezerra, né? A Iana lá da Academia Atlântica. Então, parabéns, felicidades, tudo de bom para eles. Que Deus os abençoe e lhes conceda o dom da vida.
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2: Bom dia, confira a hora certa, são 5:46. 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
7: Bom dia, bom dia. Já nossa oração da manhã, queremos rezar com você, por você, pela sua família. Rezamos pelo casal aniversariante de hoje, celebrando 56 anos de enlace matrimonial, senhor Otalino e dona Maria Amélia, lá na Fazenda Gameleira. Que Deus os abençoe e lhes conceda a graça de celebrar esta data especial e importante na vida de vocês e de toda a família. Recebam nosso abraço fraterno, meu, de minha família, as nossas orações. Tudo de bom, senhor Otalino, dona Maria Amélia. Bênçãos e proteção de Nossa Senhora. Parabéns, felicidades. E cadê o convite para a festa, Renata? Não chegou, não. Deve ter caído na ponte, viu? É, não chegou ainda, não, tá certo? Brincadeira, né? Parabéns aí pro senhor Otalino, dona Maria Amélia, né? Que Deus os abençoe neste dia especial. Abraço aqui também pro Silas Bonetti, aniversariante de hoje. A Iana Junqueira, tudo de bons aniversariantes. Momento de nos colocarmos na presença de Deus, pedir aí a intercessão de Nossa Senhora para este dia que se inicia, para as nossas intenções particulares que trazemos em nossos corações. Agradecer a Deus por mais esta semana que vai se findando e também pedir a bênção de Deus para o nosso dia, para as nossas famílias. Rezo pela minha família, especialmente pelos meus pais. Rezamos por você, com você e as intenções que cada um traz no seu coração. Vamos nos preparando para a oração da manhã com o Padre Ricardo Fidelis.

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2: Bom dia aos queridos rádio ouvintes da Rádio Sacramento. Hoje é sábado. Estamos finalizando a semana. Somos convidados a nos unir em oração, elevando a Deus o nosso louvor e as nossas súplicas. Convido a você, querido rádio ouvinte, que me acompanhe neste momento da oração da manhã. Em nome do Pai, do Filho e do Espírito Santo. Amém. Raiando o novo dia, as vozes elevamos, de Deus a graça e glória, em Cristo proclamamos. Por ele o Criador compôs a noite e o dia, criando a lei eterna que os dois alternaria. A vós, luz dos fiéis, nenhuma lei domina, fugis de dia e de noite, clarão da luz divina. Ó Pai, por vossa graça, vivamos hoje bem, servindo a Cristo e cheios do vosso Espírito. Amém. Senhor, meu primeiro pensamento nesta manhã que começa se dirige para ti, que velaste meu sono e assististe o meu despertar. Tu moras nas alturas e habitas bem no íntimo de minha vida, e todo este dia é teu. Consagro-te agora a jornada que começa, que o meu trabalho seja fecundo como o orvalho do teu amor e a força da tua bênção. Em vão trabalham os homens se tu não os amparas. Permite que eu possa responder claramente a todos a respeito da esperança que existe em mim. Que todos aqueles que eu encontrar possam receber uma palavra amiga de meus lábios, um gesto acolhedor de minhas mãos e uma oração sincera do meu coração. Olha na mesa dos homens pobres e que possam se alimentar para recuperar as forças e continuar a caminhada da vida. Que hoje à noite eu possa estar novamente contigo na intimidade, como alguém que reencontra um amigo para poder dar graças pelo dia que me destes. Vamos acolher no coração, neste momento, o Evangelho do dia, palavra de vida e de salvação para

0: Sábado, dia 25 de julho, festa do apóstolo São Tiago Maior. Evangelho segundo São Mateus, capítulo 20, versículos de 20 a 28. Então a mãe dos filhos de Zebedeu, junto com seus filhos, aproximou-se de Jesus e se inclinou diante dele para fazer um pedido. Jesus lhe perguntou: "O que você quer?" Ela respondeu: "Ordena que estes meus dois filhos sentem um à tua direita e outro à tua esquerda no teu reino." Jesus respondeu: "Vocês não sabem o que estão pedindo. Conseguem beber do cálice que eu vou beber?" Eles responderam: "Conseguimos." Jesus acrescentou: "Sim, vocês beberão do meu cálice, mas não cabe a mim conceder que sentem à minha direita e esquerda. Será para aqueles a quem meu Pai destinou." Palavra da salvação. Glória a vós, Senhor. Meus irmãos e minhas irmãs, todos nós certamente já ouvimos falar do Caminho de Santiago, meta de peregrinações de milhares de pessoas desde o século IX. Já no ano 1075 começou a ser construída a basílica no local onde, segundo a tradição, foi encontrado o túmulo de Tiago, filho de Zebedeu e Salomé, irmão de João, e o primeiro apóstolo a ser martirizado, cumprindo a profecia de Jesus narrada no evangelho de hoje: "Bebereis do cálice que eu vou beber?" Isso significa que a chamada de atenção de Jesus, a ousadia da mãe dos apóstolos, funcionou e os dois irmãos continuaram a seguir o mestre, cheios de humildade e dedicação. Tanto que os evangelhos descrevem a presença de Tiago bem próxima de Jesus. Por exemplo, no Monte da Transfiguração e naquele da Agonia, no Horto do Getsêmani.
1: Depois de ouvir o evangelho deste dia, vamos elevar a Deus as nossas preces.
2: Senhor, eu sei que é teu este lugar, todos querem te adorar.
1: Adoremos a Deus que, por meio de seu filho, trouxe ao mundo vida e esperança. E rezemos. Senhor, Pai de todos os seres humanos, que nos fizestes chegar ao princípio deste dia, dai-nos viver unidos a Cristo para louvor da vossa glória. Conservai e aumentai em nós a fé, a esperança e a caridade que derramastes em nossos corações. Fazei que os nossos olhos estejam sempre voltados para vós, para correspondermos com generosidade e alegria ao vosso chamado. Defendei-nos das ciladas e seduções do mal, e protegei os nossos passos de todo tropeço. Concedei a vossa graça e vossa bênção a todos os ouvintes da Rádio Sacramento. Nós os pedimos de um modo especial por todos aqueles que, ao longo da programação da rádio, na manhã deste sábado, apresentaram as suas intenções. Concedei-lhes, ó Pai, as graças que necessitam, o auxílio em suas necessidades. Abençoai também a todos os membros do Clube de Amigos, que têm a missão de ajudar-nos a evangelizar por meio da Rádio Sacramento. E assim, ó Pai, nós apresentamos a vós a oração que o Senhor Jesus nos ensinou. Pai nosso que estais no céu, santificado seja o vosso nome, venha a nós o vosso reino, seja feita a vossa vontade, assim na terra como no céu. O pão nosso de cada dia nos dai hoje. Perdoai-nos as nossas ofensas, assim como nós perdoamos a quem nos tem ofendido. E não nos deixeis cair em tentação, mas livrai-nos do mal.
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1: Senhor, no início deste dia venho pedir-te saúde, força, paz e sabedoria. Quero olhar hoje o mundo com olhos cheios de amor, ser paciente, compreensivo, manso e prudente, ver além das aparências teus filhos como tu mesmo os vês, e assim não ver senão o bem em cada um. Cerra meus ouvidos a toda calúnia, Guarda minha língua de toda maldade, que só de bênçãos se encha meu espírito. Que eu seja tão bondoso e alegre, que todos quantos se achegarem a mim sintam a tua presença. Senhor, reveste-me de tua beleza e que no decurso deste dia eu te revele a todos. Amém. Vamos pedir a nossa mãe Maria Santíssima que nos conceda a graça e a bênção que necessitamos. Vamos nos confiar a ela, pedindo que Nossa Senhora nos acompanhe ao longo de todo este dia, nos concedendo a saúde do corpo, a proteção da alma, as bênçãos que necessitamos.
4: Nossa Senhora, Virgem do Silêncio.
1: Ó minha Senhora e minha Mãe, eu me ofereço todo a vós e em prova de minha devoção para convosco, vos consagro neste dia meus olhos, meus ouvidos, minha boca, meu coração e todo o meu ser. E já que sou vosso, ó incomparável Mãe, guardai-me e defendei-me como propriedade vossa. Amém. Ave Maria, cheia de graça, o Senhor é convosco. Bendita sois vós entre as mulheres, e bendito é o fruto do vosso ventre, Jesus. Santa Maria, Mãe de Deus, rogai por nós, pecadores, agora e na hora de nossa morte. Amém. Queridos ouvintes da Rádio Sacramento, vamos neste momento receber a bênção de Deus para este dia que está começando. O Senhor Jesus Cristo esteja a teu lado para te defender, dentro de ti para te conservar, diante de ti para te conduzir, atrás de ti para te guardar, acima de ti para te abençoar. Ele que vive e reina pelos séculos dos séculos. Amém. A bênção de Deus Todo-Poderoso, Pai, Filho e Espírito Santo. Amém. Um feliz e abençoado dia para todos os queridos rádio ouvintes da Rádio Sacramento.
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2: Bom dia, 6:11, é hora de informação. Vamos saber como fica o tempo e a temperatura para este final de semana.
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2: 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O último fim de semana deste mês de julho será marcado por contrastes no tempo em todo o Brasil. Enquanto áreas do sul voltam a registrar chuva forte e risco de temporais, principalmente amanhã domingo, grande parte do interior do país segue sob influência do ar seco, com umidade relativa em níveis críticos. No sudeste, a frente fria perde força gradualmente, mas ainda mantém chuva em alguns pontos hoje, sábado, né? E também tem previsão de temporais em áreas isoladas. Para a região sudeste, a frente fria deve avançar para o oceano, mas o fluxo de umidade, aliado a uma área de baixa pressão próxima à costa e a atuação de um cavado, mantém condições para chuva. Pela manhã, pancadas de moderada a forte atingirão o oeste e sudoeste paulista, com trovoadas e temporais, diminuindo-se ao longo do dia. No Rio de Janeiro e no sul, litoral do Espírito Santo, a influência marítima deve provocar chuva fraca, moderada, mais intensa em áreas do interior, norte e sul fluminense. Durante a tarde, as pancadas voltam a ganhar força no Rio de Janeiro, sul do Espírito Santo, leste paulista e zona da Mata Mineira, com raios, trovoadas e vento. O restante da região sul terá tempo firme. Uma massa de ar frio reduz as temperaturas em parte da região, enquanto a umidade relativa do ar permanece baixa em grande parte do Triângulo Mineiro, centro-norte de Minas Gerais, com índices que poderão ficar entre 12% e 20%. Em Sacramento, nesse momento, 14 graus, a umidade relativa do ar 60%. A máxima prevista para hoje, 27 graus, chove a qualquer hora do dia. A umidade relativa do ar varia de 48% a 94%. Amanhã, domingo, a temperatura continua na casa de elevação, chega aos 29 graus. A umidade relativa do ar vai variar entre 42% e 92%. Amanhã, domingo, ainda poderá ocorrer pancadas de chuvas isoladas, que poderá vir acompanhadas de rajadas de ventos, raios e trovoadas. Climatempo.com, com informação do tempo e as informações da temperatura.
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0: bom dia, bom dia. Seja bem-vindo à nossa programação. 6:16.
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2: Bom dia,
3: bom dia.
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2: Bom dia, 6:21 e dá-lhe chuva, hein? Tá aí, ó, chuva vezes chuva. Tá chovendo aí na sua cidade, na sua comunidade, na sua fazenda. Aqui em Sacramento, chuvada boa agora, né? Dá uma amenizada aí nessa poeira, nesse tempo seco. E tá chovendo pra todo lado, lá no sítio também, ó, o negócio tá despejando lá, ó. Bom demais, né? E a temperatura tá até agradável, a 14 graus agora. Previsão é de chuva a qualquer hora do dia pra hoje. E pode ocorrer aí rajadas de vento, né? Ontem em Ribeirão Preto, os ventos chegaram a 121 quilômetros por hora, né? E milhares de moradores aí desabrigados. Né, muitas árvores caíram, né, destelharam casas, derrubaram muros aí. Ribeirão Preto que está, né, sofrendo aí, né, as consequências da chuva da madrugada e manhã de ontem, né? E para nós aí hoje deve chover também, né, a qualquer hora do dia. Inclusive já começa a chover, ontem à noite já choveu, né, e o tempo deve ficar aí abafado, nublado durante todo este sábado e a previsão também para amanhã, né, na parte da manhã, amanhã domingo. Então esse último final de semana de julho vai sendo marcado aí por chuvas, ventos fortes, né, devido à alta temperatura e o tempo seco em que se encontrava a região sudeste do Brasil. É, e depois no decorrer da semana aí, as temperaturas deverão seguir em elevação, né? E semana que vem vamos trazer informações importantes aí sobre a previsão do tempo e o fenômeno El Niño, que já deve, né, ter aí influência mais concreta na parte central do Brasil, em algumas áreas trazer chuvas em elevação, né? E em outras, né, a escassez das chuvas. Então, vamos que vamos e deixando você bem informado aqui na programação, tá certo? Então, chuva tá caindo, vamos de moda boa, né? Abraço para você que está chegando agora na nossa programação. Meu muito obrigado aí pelo seu carinho, pela sua escolha, pela 100,3, a rádio que informa, diverte, evangeliza. Robson, bom dia. Bom dia para Ângela Seregatti, lá em Mogi Mirim, chovendo aí, Ângela. Como é que tá o tempo aí em São Paulo? Fala comigo. O Cacildo tá na Coab, tudo bom, Cacildo? A Lourdelei tá no Rosário. Vamos de música aqui também para Rosângela. Tudo bom, Rosângela? Bom trabalho aí para você, para toda a equipe do Supermercado Maísa. Pessoal aí trabalhando e na sintonia. 6:24, Iride Irineu, Bica d'Água. Bom dia!

0: Bom dia, bom dia. Tá aí Delmiro e Delmon, seus olhos são minha vida. E antes o Iride Irineu, bica d'água, com essa chuvinha, água na bica mesmo, né? Antigamente era lá na bica d'água que as coisas aconteciam, né? Não tinha encanamento, era o rego d'água, era a bica d'água, né? Tempo bom que não volta mais de jeito nenhum. Por isso que eu digo, viva cada instante da sua vida, aproveite o máximo, porque o tempo passa e passa muito rápido, né?
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0: 6:32.
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3: Indicadores agropecuários com Diego Brião. Soja.
4: Os contratos futuros de soja com vencimento em agosto registraram elevação nos Estados Unidos na sexta-feira. Na Bolsa de Chicago, a cotação era de US$ 12,48 por bushel ao final do dia. Valor no mercado físico no Brasil por saca de 60 quilos. Estado do Mato Grosso, cidade de Rondonópolis, R$ 138,00. Bahia, Luiz Eduardo Magalhães, R$ 130,00. E Rio Grande do Sul, não me toque, R$ 127.
3: Boi gordo.
4: Em São Paulo, na B3, os contratos com vencimento em julho eram negociados ao final da sexta a R$ 342,50 por arroba. Houve queda de 0,23% no dia. Boi à vista, Mato Grosso, Cuiabá, R$ 310,83 por arroba.
3: Café.
4: Os contratos futuros de café arábica com entrega prevista para setembro terminaram a sexta-feira em Nova York, nos Estados Unidos, em elevação. A cotação era, ao final do dia, de R$ 2.104,53 por saca de 60 quilos. No Brasil, no mercado físico, valores do café arábica tipo 6 por saca de 60 quilos. Minas Gerais, Varginha, R$ 1.790. Bahia, região oeste, 1.600 e São Paulo Franca, R$ 1.780.
3: Milho.
4: Valores no mercado físico, por saca de 60 quilos, Paraná, Marechal Cândido Rondon, R$ 54. Valor em elevação na comparação com a cotação anterior. Mato Grosso Rondonópolis, R$ 53,50, também em elevação. E Goiás Rio Verde, R$ 51, em estabilidade.
3: Laranja.
4: Os contratos futuros de suco de laranja com entrega prevista para setembro terminaram a sexta em Nova York em queda. A cotação era ao final do dia de 141,75 de dólar por libra peso. Valor da caixa de 40 quilos e 800 gramas de laranja a prazo na indústria. Estado de São Paulo, R$ 30,67, em estabilidade.
3: Uva.
4: Valores no mercado físico, Rio Grande do Sul, região serrana, tipo Niágara, média semanal, R$ 8 por quilo, em queda. E Pernambuco, tipo Isabel, preço médio comercial, R$ 120 para a caixa de 18 a 20 quilos, em estabilidade.
3: Algodão.
4: Valores do algodão em pluma por arroba, Mato Grosso Sorriso, R$ 125,25 em elevação. E Bahia, região oeste, R$ 136,33 em estabilidade.
3: Cacau.
4: Valores do cacau no mercado convencional, Bahia, R$ 312,40 por arroba em elevação. E Pará, R$ 15,83 por quilo em queda.
3: Indicadores Agropecuários, um conteúdo do Grupo Rádio Web. Informação que amplifica conexões.
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0: 6:36.
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0: Bom dia, 6:37, 6:37. 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

às 6:38, 6:38. Lembrando a todos que a partir deste sábado o nosso programa termina às 7 da manhã, das 7 às 8 estreia hoje, né? O Virada Radical com o padre Márcio André, que já está por aqui daqui a pouquinho, né? Estreando aí o programa. Então a partir deste sábado, nosso programa Eu, a Viola e Deus até às 7 da manhã, das 4 às 7, como de segunda a sexta, tá certo? Bora lá então, senão não vai dar tempo de atender a todos aqui. Abraço aqui pro Éder, pro Cidinho, pessoal aí na Fazenda Camurça. Chovendo muito aí, Éder? Tá tudo certo? Então vamos que vamos, hein? Sabadão. Bom dia pra vocês aí. Muito obrigado pelo carinho, bom trabalho. O Júlio César tá lá no Ranchinho Boa Vista. Ei, Júlio, coitado dos Franca e Pira aí hoje com um tempinho desse, hein? Tô doido pra chegar lá no sítio, né? Fogãozinho de lenha, um franguinho caipira. Vamos que vamos, né? Daqui a pouco estamos por lá, se Deus quiser. Eu já tô olhando aqui pelas câmeras, o bezerrinho tá lá desinquieto, lá na chuva, mas faz parte, né? Aí, ó, a chuvinha tá caindo. A Darcy em Canápolis, bom dia, tudo bom, Darcy? Abraço aqui, hein? O Franciel, bom dia, meu amigo, tempinho bom, hein? Tamo aí, agarrado na tirança de leite. Manda um abraço pro Ivanzinho. Ô, Ivan, tá precisando é de um chá de bordo mesmo, viu, Franciel? Ô, Ivan, ó, o Franciel aí disse que vai mandar um chazinho de bordo pra você aí. O Ivan bebe é bordo que passarinho não bebe, viu, Franciel? Abraço pra você aí, né, pro Sérgio, bom trabalho, pessoal aí na Fazenda Santa Terezinha.

0: bom dia, 6:46, 6:46, excelente manhã de sábado, manhã chuvosa na cidade de Sacramento, nesse momento 14 graus, a umidade relativa do ar melhorou mais um pouquinho, 62%. Cantou para nós Tião Carreiro e Pardinho, Nascimento de Jesus, e o Christian Ralph com o Berrante de Madalena. 6:46, rapidinho eu tô de volta pra gente trazer mais música e também encerrar o programa. Lembrando que a partir deste sábado, 25 de julho, nosso programa termina às 7 da manhã e das 7 às 8, Virada Radical com o Padre Márcio André, trazendo informação, evangelização, música e, claro, também a sua participação. Bom dia!
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1: 6:49.
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4: Bom dia, bom dia, bom dia, 6:52, 8 minutinhos faltando para 7 horas da manhã. Meu abraço pro José Antônio Pereira, Rosineide, pessoal aí no Jardim das Oliveiras. Bom dia, bom dia. Cadê aqui? A Ângela diz que lá em São Paulo tá chovendo muito e frio também. Muito obrigado, Ângela, pelas informações aí. O Fred está em Uberlândia. Alô, pessoal de Uberlândia. Tudo bom, Fred? Bom dia para você. A Edna Souza e o Antônio lá na Divisa. Abraço a todos aí da comunidade Divisa. Nós ontem estivemos lá para a celebração da Santa Missa. Minha gratidão pelo carinho de todos aí, a acolhida. Sejam bem-vindos. Valdete, bom dia. Bom dia para o Carlos também. Abraço para dona Jacil, senhor Belchor. Alô, pessoal do Soberbo. O Diores está em Araxá. Tudo bom, Diores? Bom dia para o senhor Hermino, a dona Lúcia, a família. Abraço aqui também pro Erlen. O Erlen hoje tá na fazenda, seu José, tá nada, né? Os frango caipira hoje vai ter descanso aí. Pessoal aí no sítio Flor do Campo, abraço aí pro senhor José, pra dona Luzia, o Júnior e Ana Paula, moçada firme no eito aí comigo. 6:53, canta Rio Negro e Solimões.

bom dia, tá aí, Rio Negro e Solimões, né? Ainda ontem chorei de saudade, que nada, né? Saudade se mata com presença, que é como eu sempre digo, não deixe para amanhã o que você pode fazer hoje, se pode visitar, se pode estar junto, a hora é agora, porque o tempo passa muito rápido, né? E a vida também é passageira, mas que seja bem vivida, com muito amor ao próximo. E quero encerrar o programa aqui, parabenizando o casal aniversariante de hoje, Dona Maria Amélia e senhor Otalínio, 56 anos de enlace matrimonial. Parabéns, felicidades, tudo de bom. Pessoas especiais, né, para mim, para minha família, Dona Maria Amélia, que foi a minha catequista. Então, pessoa porque eu tenho um carinho, um respeito, uma gratidão a Deus pelo dom da vida dela, pela família, né? Que ela e o senhor Otalino foram nossos catequistas e devo a ela o carinho, a dedicação, as orações e o tempo de nossa evangelização e catequização. Então, Dona Maria Amélia, senhor Otalino, tudo de bom, que Deus os abençoe e lhes conceda a graça de celebrar esta data especial e importante na vida de vocês por muitos e muitos anos. Recebo o meu abraço fraterno de toda a minha família e de nossa Rádio Sacramento FM, a programação musical neste dia importante e especial. Bênçãos e proteção de Nossa Senhora a vocês. Música.

0: com essas e outras, é hora de encerrar mais um programa sucesso. Foi muito bom estar com você aqui. Bom dia! Obrigado, Senhor, por mais um dia de trabalho. Obrigado, Senhor, pela minha voz, que através dela pude levar a todos a alegria da música, da informação e também da evangelização.
1: O show já terminou.
0: Encerro mais este programa prometendo voltar segunda-feira às 4 da madrugada, se o nosso bom Deus permitir, que é graças a ele que a vida continua, e ele é tão bom que vai querer, e eu espero por você. Gratidão a Deus pelo dom da vida de cada um de vocês, que mais uma vez me acolheu, me recebeu aí na sua casa, no seu local de trabalho, no seu descanso, enfim, onde quer que você esteja. E aos motoristas, obrigado pela carona.
1: Fiquem com Deus.
0: Fiquem com Deus, eu vou com ele também. Excelente, abençoado final de semana. Seja feliz, faça alguém feliz. Eu acredito em você. Foi muito bom e sempre será ter você aqui comigo. Aquele abraço especial. Bom dia. Tchau, tchau.
1: Obrigado a todos vocês, crianças, jovens, família sertaneja.
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0: 7 horas em ponto.
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dia, bom dia, bom dia. Que alegria estar com vocês, querido ouvinte da Rádio Sacramento 103,3. Estamos chegando agora com Virada Radical. É isso mesmo, eu e você fazendo esta Virada Radical. E você pode até me perguntar, mas padre, por que Virada Radical? Porque quando a gente se encontra com Jesus, experimenta o seu amor, não dá para ser o mesmo. E aí você tem que fazer uma virada, virada de sentimentos, virada de pensamentos, de hábitos, de costumes, de lugares, de pessoas. É uma virada completa, completa, completa. E não dá para ser pela metade, tem que ser radical. O mal a gente corta pela raiz e o bem a gente abre o coração para deixar ele entrar. Sintoniza o teu rádio, chega para perto da gente, vem rezar conosco. É a Rádio Sacramento agora com uma Virada Radical. Comigo, Padre Márcio André, entrando todos os sábados na sua casa a partir das 7 da manhã. Olha aí, gente, a partir de hoje nós temos que acordar cedinho, viu? É isso mesmo. Todo sábado, nada de dormir até mais tarde. Eu até deixo você ficar na cama, tá certo? Mas só se o seu rádio já estiver ligadinho na gente, porque Jesus deseja que você faça uma virada radical. No nosso programa você vai poder participar, isso mesmo, porque daqui a pouquinho tem a melhor de três. O que é a melhor de três? Três músicas católicas tocando para embalar a sua manhã. E você vai ligar aqui na Rádio Sacramento ou enviar a sua mensagem escolhendo a melhor música. Aquela que ganhar, o programa encerra com ela voltando pro ar, tá certo? Então é você que vai decidir a forma com que o nosso programa vai terminar. Onde ligar? 3351-1735. É isso mesmo, 3351-1735. Ou mandar mensagem pelo 99197-1748. 99197-1748. Você pode ligar aqui, você pode mandar mensagem, que a Daniela vai estar aqui para te acolher, para falar com você, tá certo? Liga pra gente, o que que você está esperando? Manhã chuvosa em Sacramento, é sinal que o Virada Radical chega com bênçãos do céu. O céu está conspirando a nosso favor. E nós teremos no final do nosso programa a novena perpétua de São Miguel Arcanjo. A sua imagem já está aqui na minha frente, é isso mesmo. Sua imagem já está aqui diante de mim e eu estou olhando para ela e intercedendo por você. Durante todo o programa você pode ligar aqui na Rádio Sacramento ou mandar a sua mensagem deixando a sua intenção para a novena de São Miguel Arcanjo, tá certo? Liga correndo na nossa rádio, deixa aqui o seu pedido, que nós estaremos rezando por você na nossa novena perpétua. E nós queremos que você divulgue. O sucesso da Virada Radical é sucesso da evangelização. Divulgando Virada Radical, você estará divulgando o nome de Jesus Cristo, fazendo com que Jesus chegue mais pertinho e deixe quentinho muitos corações. Numa manhã desta fria, fria, fria, é Jesus que vai aquecer o seu coração. Então chega mais para perto do rádio e vem para essa virada radical.

Promete agora para animar as suas manhãs de sábado. Eu e você nas asas do rádio, nas asas de São Miguel Arcanjo, levando paz a todos os corações. Chega mais para perto do nosso rádio, chega mais para perto do seu coração e deixa a luz do céu entrar. É isso que Jesus espera de todos vocês. Estamos reunidos nesta manhã em nome do Pai, do Filho e do Espírito Santo. Amém. Embora o nosso programa seja uma alegria, seja uma festa, será também um momento forte de oração.

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1: E a nossa primeira música do melhor de três é a música tema do nosso encontro, a nossa grande trilha sonora, Virada Radical. Curte aí, se você gostar, liga pra gente que no final a gente toca novamente.

Agora são 7:15, estamos no nosso melhor de três, é isso aí, Dunga, o meu lugar é o céu. E agora vamos para Frei Gilson, acalma minha tempestade, pra gente já ir entrando num climinha de reflexão, de bate-papo. Abre o teu coração, acalma minha tempestade, Senhor.

você só precisa esperar. Essa depressão vai acabar. Frei, mas eu tô tomando tantos remédios. Os médicos já disseram que o meu caso é grave. Ei, para Jesus tudo é possível, para Jesus tudo é possível. E eu já vi pessoas sendo curadas da depressão, pessoas que tomavam remédio para dormir, pessoas

se Jesus quer a tua cura. Jesus quer a tua libertação. Essa tempestade vai acabar. Se você quer, diga: eu creio, Jesus. Eu creio que essa tempestade vai acabar. Tira todo o medo, Jesus. Sim, Jesus, tira todo o medo. O medo de ficar sozinho, o medo de não dar conta, o medo de não ser mais amado, o medo de ser rejeitado. Tira todo o medo, Jesus. Cura agora toda a depressão, cura agora toda a angústia. Quantas pessoas depressivas por causa do fim do matrimônio. Seu matrimônio chegou ao fim. Quantas pessoas depressivas porque perdeu o marido, perdeu a esposa. Agora você é viúva, é viúva. Como é difícil viver assim.

0: Deixa essa palavra chegar aí bem pertinho do seu coração. Se você está passando por uma tempestade, por um momento difícil na sua vida, olha aí a mensagem que o Frei Gilson está deixando para você. É só preciso esperar. É só preciso esperar que a sua tempestade vai acalmar. Porque o Senhor está cuidando de tudo. Pode ter certeza, você não está sozinho. Nesta hora, você está nos braços de Deus. Então nós tivemos Virada Radical, a primeira música do Melhor de Três. A segunda música foi com o Dunga, O Meu Lugar é o Céu. E a terceira música, Frei Gilson, A Tempestade Vai Acalmar. Agora é só você mandar mensagem pelo 99197-1748. 99197-1748. Ou ligar aqui na rádio pelo 3351-1735. É, agora é hora de você escolher qual foi a melhor das três. E nós vamos terminar o nosso programa com esta música novamente, a música escolhida por você. 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É você ajudando a evangelizar, tá certo? O meu abraço para o Ayrton, lá do bairro Alto Boa Vista, que está aí parabenizando o início do nosso programa. Um abraço para você, Ayrton. Muito obrigado. Obrigado também aí a Tatiana Borges, Lourdelei, Neuci, lá do Rosário, Neuci acordou cedo, Alessandra ligadinha nas ondas do nosso rádio. Meu abraço pro pessoal de Araxá que tá aí ligadinho também no nosso Virada Radical. Um beijo carinhoso para Maristela lá de Romaria. É, tem gente de Romaria também ligadinha aí na Rádio Sacramento participando do nosso programa.
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0: Você que tá aí com a sua Bíblia bem pertinho de você, pega por favor aí a sua Bíblia e abra em Marcos capítulo 10. Versículos de 46 ao 52. Marcos, capítulo 10, versículos de 46 ao 52. Quando Jesus saía de Jericó com seus discípulos e considerável multidão, Bartimeu, filho de Timeu, um mendigo cego, estava sentado à beira do caminho. Ao ouvir que era Jesus de Nazaré, começou a gritar: Jesus, filho de Davi, tem piedade de mim. E muitos o repreendiam para que se calasse. Mas ele gritava ainda mais forte: Filho de Davi, tem piedade de mim. Jesus parou e disse: vão chamá-lo. E chamaram o cego, dizendo-lhe: coragem, levanta-se, ele está chamando você. Jogando fora o manto, ele deu um pulo e foi até Jesus. E Jesus lhe perguntou: o que deseja que eu faça por você? O cego respondeu: mestre, que eu possa ver novamente. Jesus lhe disse: vá, sua fé o salvou. E imediatamente ele voltou a enxergar e seguia a Jesus pelo caminho. Olha aí, gente, não sei se vocês já perceberam, mas os evangelhos costumam não falar o nome das pessoas que são curadas por Jesus. São sempre pessoas anônimas. Mas nesse trecho do Evangelho de São Marcos, o evangelista faz questão de nomear quem era o cego e até dizer quem era a sua família. Ele se chamava Bartimeu e era filho de Timeu. Quer dizer, este cego não era uma pessoa desconhecida, mas um no meio de uma multidão que com a sua dor tocava o coração de Jesus e que com sua fé arrancava do Cristo a força do milagre. Este cego, ele era conhecido. E nós podemos até dizer que se ele tinha um nome e uma família, é que Marcos está querendo nos mostrar que este cego era um batizado. Porque nós não podemos perder a perspectiva de que Marcos está escrevendo para a sua comunidade. E quando ele escreve para a comunidade, ele quer, através do relato, levar à comunidade uma problemática que ela está vivendo, para que a palavra de Jesus possa iluminar esta problemática e ajudar a comunidade a mudar de atitude e passar a viver segundo o Evangelho, fazendo a vontade de Jesus. Por isso, o cego tem nome, porque era um batizado, alguém que fazia parte da comunidade, alguém que tinha dignidade, mas que em algum momento do caminho ele acabou se perdendo. Com certeza, as ilusões do mundo, os convites contrários ao projeto de Jesus começaram a fazer a cabeça de Bartimeu, a permear o seu coração. E aquele rapaz que tinha toda a dignidade e estava no caminho, começa a se fechar à palavra de Deus. Quer dizer, ele vai ficando cego para o amor, ele vai ficando cego para a palavra que liberta e vai entrando na escuridão do pecado. Marcos faz questão de dizer que ele estava na margem do caminho. Quer dizer que Bartimeu, que estava no caminho, agora, na escuridão do pecado, passa a habitar à margem. Ele que caminhava, agora está caído e carece de ajuda. É isso que o pecado faz com a gente. O pecado nos derruba, o pecado nos cega, o pecado nos coloca na escuridão, o pecado tira toda a nossa dignidade. E Bartimeu agora, para sobreviver, ele precisa mendigar. Olha só, gente, olha o que o pecado faz, olha onde o pecado nos leva. Ele chega nos convencendo de que tem a melhor proposta, depois nos arranca o chão, nos joga na margem e nos leva para a escuridão e para a mendicância. Mas quando Jesus passa e aquele cego Bartimeu escuta o barulho da multidão, com certeza ele pergunta às pessoas o que que está acontecendo, quem está passando. E logo alguém diz a ele: é Jesus de Nazaré, é o Galileu que está aí passando. Aquela palavra, é Jesus quem está passando, ativa um gatilho dentro de Bartimeu, porque ele já conhecia Jesus, porque ele já esteve no caminho e se perdeu do caminho por causa do pecado. A palavra Jesus, o nome de Jesus pronunciado para ele, faz com que ele resgate dentro dele lembranças que já estavam esquecidas, de um tempo em que ele não precisava mendigar, porque ele era verdadeiramente feliz. Ele começa então, numa rapidez, numa velocidade de tempo, mas ele consegue fazer uma reflexão profunda, onde ele faz um paralelo do Bartimeu do tempo do caminho e do Bartimeu que está caído à margem do caminho. E ele começa a perceber o quanto que ele perdeu quando ele se esqueceu de Jesus e se entregou ao mundo. Mas com certeza Bartimeu naquela hora, ele lembra da misericórdia de Jesus, daquilo que Jesus falava diante do pecado, porque Jesus não desiste de ninguém, Jesus quer a todos. E de dentro de Bartimeu surge um grito que ninguém conseguia calar: Jesus, filho de Davi, tem piedade de mim. Vocês veem que é um verdadeiro ato penitencial. Jesus, filho de Davi, tem piedade de mim. Ele grita por misericórdia, ele pede piedade, ele se abre ao arrependimento. Ele faz com que Jesus perceba que ele não quer mais estar na margem, ele quer voltar para o caminho. Ele não quer ser mais um cego mendigo sem identidade, ele quer voltar a ser Bartimeu, o filho de Timeu. Mas o que me chama muita atenção nesse evangelho é a postura dos seguidores de Jesus, que ao invés de acolher o clamor daquele homem que grita por piedade, que chama pelo filho de Davi, não, a comunidade manda que ele se cale. Cale-se, cale-se. Não perturbe o mestre. Jesus tem muito o que fazer do que parar para olhar para você, um mendigo cego na beira do caminho. Vejam vocês, muitas vezes os nossos pés estão no caminho, mas o nosso coração está muito distante do que é ser parte deste caminho. Quantas vezes nós estamos na igreja, mas o nosso coração ainda não descobriu o que é ser igreja. Mas Jesus, que a todos escuta, consegue ouvir o grito daquele homem, mesmo no meio de uma multidão que chamava por ele. E Jesus para. Essa atitude de Jesus é o que hoje eu gostaria que você percebesse. Eu não sei o que você está passando, mas se essa palavra está chegando ao seu coração, eu queria que você compreendesse que no meio de tantos clamores, no meio de tantos gritos, Jesus ouviu o seu grito e parou. Jesus para. E quando Jesus percebe que os seus discípulos mandam aquele homem se calar, Jesus diz: trazei-o aqui. Olha aí a grande lição de Jesus. Com um convite, ele repreende a multidão. Porque é para aquele povo que mandava o cego se calar que Jesus diz: trazei-o aqui. Vocês vão pegar este homem que vocês estão mandando se calar e vocês vão trazer este homem até a minha presença. E eles se aproximam de Bartimeu e dizem para ele: levante-se, levante-se, o mestre está te chamando. E Bartimeu, ele dá um salto. É mais que se levantar. Ele não quer mais a dor da beira da estrada. Ele não quer mais a escuridão do pecado. Ele quer ser aquele que ele era antes, quando ele estava no caminho. E por isso, o detalhe do evangelho, e é aí que eu digo a você, quando você lê o evangelho, procure ir olhando os detalhes. O detalhe é muito importante. Ele dá um salto diante do chamado e abandona o manto. Com certeza que ele cobertor velho, como a gente vê os mendigos, os moradores de rua andando com aquele cobertor sobre os ombros, principalmente nesses dias mais frio, aquele cobertor já rasgado, sujo, com mau cheiro, ele joga fora o cobertor. Abandonar o manto significa dar o seu testemunho público. Esta vida eu não quero mais para mim. Esta vida eu não quero mais para mim. Não quero mais saber da margem do caminho. Não quero mais viver nesta cegueira. Não quero mais viver no pecado. E ele então vai, com a ajuda da comunidade, achando o lugar onde Jesus se encontra. E Jesus pergunta para ele: o que você quer que eu faça? E ele diz: que eu volte. Olha, essa palavra é importante, olha aí. Que eu volte a enxergar. Quer dizer, ele já enxergou um dia. Foi num determinado momento que uma enfermidade entrou na sua vida, levada pelo pecado, e ele ficou cego. Que eu volte a enxergar. E Jesus então diz: vai, a sua fé o salvou. E os olhos de Bartimeu então se abrem. A escuridão do pecado se rompe diante da luz do Cristo, que diz: sua fé te salvou. Porque aquele homem lembra de Jesus. E ele sabe, ele consegue reconhecer que sem Jesus ele vai viver para sempre na sarjeta como um indigente. Os olhos se abrem, aquele homem vê a luz, aquele homem conhece a salvação, e é tão bonito o final desta narrativa quando Marcos nos diz: imediatamente ele voltou a enxergar e seguia a Jesus no caminho. Olha que bonito, gente. O evangelho começa com Bartimeu à margem do caminho. Ele quer voltar a enxergar, ele quer voltar para o caminho. Jesus o acolhe e o perdoa do seu pecado, e agora ele está seguindo Jesus no caminho. Então eu digo a você que num determinado momento da sua vida se perdeu, que num determinado momento da sua vida você acabou se deixando iludir, se levar pelo pecado, ficou cego, sem perceber, se viu imerso na escuridão. Eu digo a você que o mundo pode te julgar, te condenar, a sociedade pode virar as costas para você. Da noite para o dia, você pode passar a ser uma pessoa indesejada, uma pessoa invisível. Mas o Senhor te vê. Ele sabe aonde você está. E se você gritar por Ele, Ele vai parar e Ele vai te ouvir. Mas você precisa querer abandonar o manto. Porque para esta nova vida, não dá para levar o homem velho. Por isso é que eu estou te propondo uma virada radical. Porque para ser de Jesus, não dá para trazer o homem velho conosco. O manto tem que ficar abandonado na sarjeta. O velho homem no lugar da morte. O novo homem no caminho. Você tem que fazer a sua escolha. Fácil não é. Mas eu vos digo que a pior guerra é aquela que nós temos que lutar contra nós mesmos. Porque muitas vezes nós nos tornamos o nosso pior inimigo. Mas Jesus estará com você. Saiba disso. O Senhor estará com você sempre. Nesta batalha, você não luta sozinho. Mas você tem que estar determinado a fazer uma virada radical.

chega mais para perto do nosso rádio. Porque agora não é o Padre Márcio, é o Senhor que quer falar com você. Chega para perto do nosso rádio, porque o Senhor quer te dirigir esta palavra. Meu filho, minha filha, eu conheço a tua angústia, eu conheço a tua dor, porque eu te conheço muito melhor do que você mesmo te conhece. E hoje eu quero te convidar a deixar o passado quietinho, lá no passado. Pare de deixar o passado ficar passando por você. O passado não pode mais ficar dominando a sua vida, determinando a sua vida. Não importa o que você tenha feito de errado, não importa. O que importa é que hoje eu te convido a uma nova vida. Sim, hoje eu te convido a uma nova vida. Eu sei que você acha que é difícil, mas eu te digo que não é impossível. O difícil não é impossível. Mas eu preciso que você resgate dentro de você a sua fé. A fé será o combustível para fazer com que você de fato assuma esta batalha. A vitória não é de imediato. Como a sua queda, ela foi aos poucos. E você não estava percebendo que ia caindo. Mas agora é hora de se levantar, de se reerguer. Eu te dou a mão, mas você precisa acreditar. Por isso, você que está desanimado, você que está até mesmo desacreditando da vida, eu quero te dizer, fale para você mesmo hoje: eu quero, eu posso, eu vou conseguir. Eu quero, eu posso, eu vou conseguir. E por que que você quer? Por que que você pode? Por que que você vai conseguir? Porque você tem Jesus por você. Você tem Jesus por você. O Senhor é contigo. E se o Senhor é contigo, o Senhor é a força que você precisa para se levantar. Coloque tuas mãos nas mãos do Senhor. Coloque tuas mãos nas mãos do Senhor. Feche os teus olhos. Feche os teus olhos. Senhor, tocai agora este coração como um dia o Senhor tocou o coração de Bartimeu. Tocai, Senhor, por inteiro a vida desse irmão que agora nos escuta. Tocai seus pensamentos, seus sentimentos. Tocai o seu corpo, tocai a sua alma.
E onde houver enfermidade física ou espiritual, vai agora, Senhor. Vai agora curando. Vai agora libertando. Espírito Santo de Deus, vem. Doce hóspede da alma, vinde. Alívio dos cristãos, vem agindo no coração desse irmão, dessa irmã, que agora reza com toda a fé. Que o teu amor possa tocar. Que o teu amor possa agora transformar. Que as lágrimas sejam enxugadas. Que o brilho da esperança volte para o olhar. Que no peito toda angústia, toda dor sejam dissolvidas e o coração possa voltar a bater em paz. Espírito Santo de Deus, cura toda a enfermidade. Espírito Santo de Deus, cura toda a enfermidade, para a honra e glória do nome do Senhor Jesus.

Vamos então ouvir essa canção. Troque na canção o nome Bartimeu pelo seu nome. Edna, Cris, Luciana, Marcos, Senir. Coloque o seu nome e deixe o Senhor continuar falando com você.

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2: Para a nossa novena de hoje, nós vamos rezar por Eliana Gomes, que pede por toda a sua família. Tatiana Ribeiro pede oração para a família, para ela, Marco Túlio e Vitória. Alessandra Borges pede oração por toda a equipe da PASCOM da Basílica Santuário. Sandra Mar coloca a vida de sua filha, dos seus irmãos e de todos os seus amigos diante de São Miguel Arcanjo. Francisca pede oração pela saúde de João Pintinho. Ana Cláudia Cândido pede oração para Francisca e família. Maria Inês pede proteção para o filho e para sua nora, que são policiais. Senir, da comunidade Olhos d'Água, que está completando 57 anos de vida matrimonial, pede ao Senhor a renovação do seu matrimônio e a bênção para toda a sua família. E mesmo você que não ligou, que não mandou mensagem, pode agora colocar o seu pedido para São Miguel Arcanjo. Você que quiser colocar um copo com água próximo do rádio para ser abençoado, pode então colocar agora, nesse momento em que a gente inicia a novena perpétua de São Miguel Arcanjo. Pelo sinal da Santa Cruz, livrai-nos Deus nosso Senhor dos nossos inimigos. Em nome do Pai, do Filho e do Espírito Santo. Amém. São Miguel Arcanjo, defendei-nos no combate. Sede o nosso refúgio contra as maldades e ciladas do demônio. Ordene-lhe Deus instantemente, o pedimos. E vós, príncipe da milícia celeste, pela virtude divina, precipitai no inferno a Satanás e aos outros espíritos malignos que andam pelo mundo para perder as almas. Amém. Ó Jesus Mestre, caminho, verdade e vida, tende piedade de nós. Ó Jesus Mestre, caminho, verdade e vida, tende piedade de nós. Repita comigo: ó Jesus Mestre, caminho, verdade e vida, tende piedade de nós. Agora invocamos São Miguel Arcanjo e o poder da sua intercessão nesta ladainha.

0: dos anjos, rogai por nós.
1: São Miguel,
0: rogai por nós.
1: São Miguel,
0: São Miguel, cheio da graça de Deus, rogai.
1: São Miguel,
0: São Miguel, perfeito adorador do Verbo Divino.
1: São Miguel,
0: São Miguel, coroado de honra e de glória.

para que sejamos dignos de suas promessas. Senhor Jesus, santificai-nos por uma bênção sempre nova e concedei-nos, pela intercessão de São Miguel, essa sabedoria que nos ensina a juntar riquezas do céu e a trocar os bens do tempo

0: todos os séculos dos séculos. Amém.
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3: Rezemos agora um Pai Nosso a São Miguel Arcanjo, São Gabriel Arcanjo e São Rafael Arcanjo. Pai nosso que estás no céu, santificado seja o vosso nome. Venha a nós o vosso reino. Seja feita a vossa vontade, assim na terra como no céu. O pão nosso de cada dia nos dai hoje. Perdoai as nossas ofensas, assim como nós perdoamos a quem nos tem ofendido. E não nos deixeis cair em tentação, mas livrai-nos do mal. Amém. Rezemos uma Ave Maria em honra à Santíssima Mãe de Deus. Ave Maria, cheia de graça, o Senhor é convosco. Bendita sois vós entre as mulheres, bendito é o fruto do vosso ventre, Jesus. Santa Maria, Mãe de Deus, rogai por nós, pecadores, agora e na hora de nossa morte. Amém. Gloriosíssimo São Miguel, chefe e príncipe dos exércitos celestes, fiel guardião das almas, vencedor dos espíritos rebeldes, amado da casa de Deus, nosso admirável guia depois de Cristo, vós cuja excelência e virtude são altíssimas, dignai-vos livrar-nos de todos os males. Nós todos que recorremos a vós com confiança, e fazei pela vossa incomparável proteção, que adiantemos cada dia mais na fidelidade em servir a Deus. Amém. Rogai por nós, ó bem-aventurado São Miguel Arcanjo, príncipe da Igreja de Cristo, para que sejamos dignos de suas promessas. O Senhor esteja convosco, Ele está no meio de nós. Pela intercessão de São Miguel Arcanjo, desça sobre esta água, desça sobre sua casa, sobre sua vida e a vida de sua família, a bênção de Deus misericordioso e bom, o Pai, o Filho e o Espírito Santo. Amém. São Miguel Arcanjo, rogai por nós.

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2: Foi muito bom passar este início de manhã com você, que esse friozinho possa ter ido embora, porque São Miguel e Jesus Cristo aqueceram o seu coração. E assim a gente vai começando a virada radical de nossa vida. E eu espero por você todos os sábados aqui na Rádio Sacramento 100,3, a partir das 7 da manhã. Um beijo grande no seu coração, final de semana abençoado e feliz. E a melhor de três foi Acalma Minha Tempestade com Frei Gilson. Assim eu vou me despedindo de vocês. Um beijão, tchau, fica com Deus. Até semana que vem.
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1: No dia 25 de julho, a igreja celebra São Tiago Maior, primeiro apóstolo mártir. Tiago nasceu na Galileia e era filho de Zebedeu e Salomé, segundo as Sagradas Escrituras. Era irmão de João, evangelista, ambos pescadores. É sempre citado como um dos três primeiros apóstolos, juntamente com Pedro e André. A vida de Tiago muda quando aceita o convite de Jesus para ser pescador de homens, como narra o Evangelho de São Mateus. Jesus viu dois irmãos, Tiago de Zebedeu e João, seu irmão, que junto com o pai ajeitavam as redes no barco. Eles imediatamente deixaram o barco e seu pai e o seguiram. É chamado de maior por causa do apóstolo homônimo, Tiago, filho de Alfeu, conhecido como menor. Dentre os 12 apóstolos, São Tiago foi um grande amigo de Nosso Senhor. Por isso testemunhou vários milagres e acontecimentos, como a cura da sogra de Pedro, a transfiguração de Jesus, a ressurreição da filha de Jairo e a agonia de Jesus no horto do Getsêmani. Depois da ressurreição de Cristo, Tiago foi para a Espanha para evangelizar. Mais tarde, voltou a Jerusalém, local onde foi preso e morto durante a festa da Páscoa no ano 42. Oremos. São Tiago Maior, primeiro, no ano 42. Oremos.

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4: 8:13.
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Bom dia, bom dia, meu povo! Oito horas, 16 minutos, 8:16 em Sacramento. Bom dia, Sacramento, bom dia, cidades vizinhas, alô, bom dia, comunidades rurais e a galera da internet, bom dia, sejam bem-vindos. Chegando para começar aqui o nosso Sabadão da 100.

Tinhos até meio-dia, com a direção geral de Padre Ricardo Fidelis. A apresentação, a comunicação do Sabadão é minha. Sou eu, Walter Filho, seu amigo, chegando pra ficar contigo.

Olha aí, minha gente, a partir de agora, nosso WhatsApp liberadinho pra você. 91 97 17 48. É só pra mensagens de áudio ou texto. Chamadas, nós não atendemos no WhatsApp, beleza? Por favor, não mandem mensagens de áudio longas também. Nosso tempo é precioso. Tempo que a gente perde com uma mensagem de áudio longa, né? A gente deixa de tocar uma música, deixa de atender um pedido seu. 8:18, vamos abrir o programa então.

0: Muito bem, 8h25, nós tivemos aí a participação de Lobé em Sana. Ferrugem na abertura do programa, Tristinho, 8h25, bom dia.
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2: Por que os católicos se importam tanto com Maria? Imagine que alguém conhece você e admira tudo o que você pensa e faz. Um dia você a convida para conhecer sua mãe, dizendo: ela é a pessoa que mais amo no mundo. Tudo o que eu sou, devo a ela. Como essa pessoa não iria querer conhecer alguém tão especial? Da mesma forma, Maria foi a pessoa que Jesus mais amou na terra, depois de Deus Pai. Se realmente amamos Jesus, não seria natural querer conhecer a sua mãe também? Maria não é Deus, mas ele lhe concedeu grande autoridade e poder, permitindo que ela distribua graças por causa do amor que tem por ela. Se as pessoas soubessem disso, correriam até ela. O caminho mais rápido para se chegar a Jesus é através de sua mãe. Afinal, foi por meio dela que ele veio até nós e nós podemos fazer o mesmo caminho para encontrá-lo.
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6: 8 horas agora, 34 minutos, 8:34 na nossa Sacramento. Bom dia, tá chegando agora. Bem-vindo ao nosso Sabadão.

0: Muito bem, 8 horas agora, mais 41 minutinhos, 8h41 em Sacramento, nós tivemos, aí você ouviu conosco, né? A participação aqui de Panda, Humberto e Ronaldo e Ícaro e Gilmar. Tem que ser você e o que combina comigo é você. É, viu aí, ó. Sorriso Maroto, participação do Dilcinho, 50 vezes.
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0: agora em Sacramento, 8h43, chegando aqui Ed Sheeran, a Little More.

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1: Muito bem, vem pra 100, você também. Aqui você é muito mais feliz, né? Você sabe disso. É, vamos atender aqui agora a participação da minha amiga Rosemary. E ela pediu pra gente trazer pra ela aí o Martinho da Vila, grande Martinho. Eu sempre digo, né? Eu sou muito fã do Martinho. Pra mim é o melhor sambista do Brasil na atualidade, sem dúvida nenhuma. E ela pediu o samba do trabalhador. Vamos lá, Rose. Bom dia também, né? Bom dia pra nossa amiga que a Lourdelei no Rosário, sempre ligadinha também, né, Lourdelei? Um abraço, viu? Bom final de semana.

0: Aí o grande sucesso de Beto Barbosa, na época gostosa aí da Beto, da lambada, né? É. Dancei muito isso aí, viu? Ah, hoje a coluna eu não deixo mais, né? Se der aquelas quebradas da lambada, a primeira quebrada que der pra um lado já fica. É, eu já fui pé de valsa, dançava bem. Tivemos também o Pancanejo, a moda dos traiados, né? E o Ed Sheeran, a Little More. Tá chegando aí o nosso evangelho do dia, né? Com o Padre Ricardo, e a gente volta daqui a pouquinho. Vamos conferir com você.
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3: Sábado, dia 25 de julho, festa do apóstolo São Tiago Maior. Evangelho segundo São Mateus, capítulo 20, versículos de 20 a 28. Então a mãe dos filhos de Zebedeu, junto com seus filhos, aproximou-se de Jesus e se inclinou diante dele para fazer um pedido. Jesus lhe perguntou: "O que você quer?" Ela respondeu: "Ordena que estes meus dois filhos sentem um à tua direita e outro à tua esquerda no teu reino." Jesus respondeu: "Vocês não sabem o que estão pedindo. Conseguem beber do cálice que eu vou beber?" Eles responderam: "Conseguimos." Jesus acrescentou: "Sim, vocês beberão do meu cálice, mas não cabe a mim conceder que sentem à minha direita e esquerda. Será para aqueles a quem meu Pai destinou." Palavra da salvação. Glória a vós, Senhor. Meus irmãos e minhas irmãs, todos nós certamente já ouvimos falar do Caminho de Santiago, meta de peregrinações de milhares de pessoas desde o século IX. Já no ano 1075 começou a ser construída a basílica no local onde, segundo a tradição, foi encontrado o túmulo de Tiago, filho de Zebedeu e Salomé, irmão de João, e o primeiro apóstolo a ser martirizado, cumprindo a profecia de Jesus narrada no evangelho de hoje: "Bebereis do cálice que eu vou beber?" Isso significa que a chamada de atenção de Jesus, a ousadia da mãe dos apóstolos, funcionou, e os dois irmãos continuaram a seguir o mestre, cheios de humildade e dedicação. Tanto que os evangelhos descrevem a presença de Tiago bem próxima de Jesus. Por exemplo, no Monte da Transfiguração e naquele da Agonia, no Horto do Getsêmani.
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0: Muito bem, agora 9:08, 9:08. Mandar um abraço aí pra galera que tá chegando, tá se aproximando aí, né? É, Nelci Pérez, a Elza Barcelos, a dona Rejane, bom dia, galera. A Nelci tá oferecendo música pro Silas. Ah, o Silas Bonetti, nosso querido companheiro aqui de trabalho, né? É, o Silas Bonetti está fazendo aniversário hoje. Ô Silas, onde é que você vai pagar o menos uma caixa pra nós, hein, rapaz? Você não fala nada, né? É, parabéns, viu, Silas? Muita saúde, muitas felicidades, Deus te abençoe e que te promova em muitos e muitos anos, muitos aniversários aí a serem comemorados pela vida afora, né? Junto aos seus, junto à sua família, junto aos seus amigos, viu? Deus continue te abençoando, principalmente aí com essa voz maravilhosa que você tem e esse ótimo amigo que você é, né? Pessoa de excelente convivência. A gente fala isso porque trabalha junto aqui. Eu tenho, e o Silas é um cara que realmente é amigo mesmo, é colega, é companheiro de serviço, né? Tudo de bom pra você, meu amigo. Deus te abençoe. A Nelci tá te cumprimentando. Vamos tocar o parabéns pra você aí, ó.

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0: 10:23.
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0: Vamos todos prosseguindo com o nosso programa, atendendo a participação da Elza Barcelos. Ela tá dizendo que esse programa vale mil. Coloca Amor de Primavera, oferece pro Silas Bonetti pelo aniversário. Ó, oh, Elza, um abraço para você, valeu. Vamos colocar assim, tá aí, ó. Não, só, esse, não é muito estilo do sabadão, não, né? Mas como é aniversário do meu colega Silas Bonetti, a gente vai abrir essa exceção aqui, viu, Elza?

Muito bem. São 10 horas agora, 27 minutos, 10:27. Amor de Primavera, atendendo a Elza Barcelos. Agora eu vou atender a Lu Borges. A Luciane pediu pra gente. Ah, não, o Zezinho primeiro aqui, na ordem de chamada aqui, né? Meu amigo Zezinho, lá no Chafariz, ele e a esposa, dona Irene, em casa hoje. Hoje o Zezinho falou, ah, vamos tirar o dia de folga, ficar quietinho em casa, curtindo o sabadão da Sem. Ei, Zezinho, um abraço. E ele pediu em The Fevers, por causa de você.

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2: 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Dona Francisca oferecendo e mandando um abraço pro Silas pelo aniversário hoje. E ela pediu pra gente tocar o Guilherme Silva com o Nando Moreno, Meu Cavalo Sabe.

tá com a boca fechada, com os dentes cerrados. 10h41 agora em Sacramento. Deixa eu atender aqui a minha amiga Lu Borges. É, a Luciane tá pedindo. Ela falou, Valtinho, vamos recordar o Sacramento Clube aí. Aquelas músicas italianas bonitas. Toca qualquer uma italiana aí pra nós. Ô Lu, vai essa aqui, ó.

muito bem, 10h51 em Sacramento. Tivemos aí Pet Shop Boys, Always on My Mind, aquele grande sucesso de Elvis Presley, né? Só que em versão em remix, né? Bem acelerado. Esperanza, Laura Pausini veio antes e também Guilherme Silva com Nando Moreno, Meu Cavalo Sabe.

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Vamos lá, vamos lá, vamos trazer música bonita. Essa música faz tempo que eu não toco ela, eu gosto mais dessa danada. É, vamos trazer Hungria, Amor e Fé.

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0: as noites
1: da 100 é sucesso.
2: Ok.
0: Minhas noites sem ti. Também com Miss Noites sem ti. Moacir Franco, é, mas canta, hein? Moacir tá bem velhinho, né, gente? Tá bem velhinho. Muito bem, são 11 horas 10 minutos. Chegou aquele momento que eu tô fazendo de uns tempos pra cá. Momento rock and roll pra galera que gosta.

0: Muito bem, 11:20, 11:20. O nosso momento rock and roll de hoje, nós tivemos aí a participação de Anouk e o Desire, né? Antes, Aerosmith e o Got Move. 11:20.
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3: 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Dia legal, sei lá, hoje, hein? Agora são 11:24 em Sacramento. Vamos trazer aí o Eduardo. Não, Eduardo Costa daqui a pouquinho. Vamos trazer o Traia Velho.

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1: Onze horas 29 minutos, 11:29 em Sacramento. Tivemos Zezé de Camargo e Luciano com participação do Thierry, o Zé da Recaída, né? E o Traia Veia, Zoião de Mel.
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0: 11:45, 11:45, lá tivemos aí Tropa Cigana. Vou jogar fora essa aliança. Tiaguinho, vou querer de novo. E os travessos, vou te procurar. Tá na 100, tá na melhor. Tá no sabadão, tá melhor ainda. Eu sou Walter Filho, seu amigo. Segunda a sexta, a gente se encontra no Ponteio da Viola, das 16 às 18h30. Lá é só modão. Só sertanejão classe A, viu? E no sábado, aqui no sabadão, a gente toca todos os ritmos, né?
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Vamos lá, são 11 horas agora, 48 minutos, 11:48 em Sacramento. Vamos trazer aqui, eu não trouxe o Eduardo Costa, né? Eu sou muito fã desse cara, então vamos trazer antes de voltar pra casa.

mas canta muito, Eduardo Costa. Antes de voltar pra cá. Esse cara é fera, viu? 11:53 em Sacramento.

0: Mari Fernanda.
1: Namora Prado.
0: Que delícia estar com você.
1: Que pancada de mulher, né, RJ?
2: Tá aí a música de Lauana Prado com Mary Fernandes, Maluca. E agora vamos trazer o novo sucesso da Ana Castela, né? Tá estourada aí, né? É que eu não te esqueci.

E a gente tá indo embora. Vem aí Thiago Mariano e a Vibe 100. Eu fico por aqui, agradecendo a todos pelo carinho e pela companhia. Ótimo final de semana para todo mundo. Fiquem com Deus. Tô indo nessa. Tchau, tchau. Fui, meu povo.

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3: Qual é a missão do anjo da guarda sobre cada pessoa? Os anjos da guarda, presentes em nossa vida pela bondade divina, têm como missão proteger e guiar cada pessoa rumo à salvação. Seu ofício inclui livrar-nos dos perigos da alma e do corpo, defender-nos contra os ataques do demônio e inspirar-nos pensamentos e conselhos santos. Além disso, apresentam nossas orações a Deus e intercedem por nós, mesmo quando ignoramos nossas necessidades espirituais. Iluminam nossos entendimentos, facilitando a compreensão das verdades divinas. Na hora da morte, são nosso amparo mais próximo, conduzindo nossa alma ao purgatório ou ao céu. Por fim, no céu, os anjos guardiães permanecem conosco, não mais como protetores, mas como companheiros, participando eternamente da glória de Deus ao nosso lado. Assim, são sinais os cuidados amorosos de Deus em nossa jornada terrena e eterna.
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Você que tá ligado é comigo na 100,3 e tá ligado comigo agora também na Vibe 100, 12 horas e 17 minutos, meio-dia e 17. Hoje, dia 25 de julho de 2026. E sabadou, meus amigos e minhas amigas. É, o sabadão já chegou. E pra você que tava esperando ansiosamente pelo finalzinho de semana, ele já chegou chegando, trazendo muita alegria e também esse friozinho, né? Aquela expectativa que a galera tava aí, ó, de que o negócio ia dar uma esquentada novamente. Pois é, viu? Veio a chuva e trouxe novamente esse friozinho pra você ficar bem reflexivo e é claro também aplicar aquela teoria que eu sempre trago pra vocês. Aplica a teoria do TBC e tira essa bunda da cadeira. Eu tenho certeza que todos aqueles planos que você tanto falou serão colocados em prática. Pra te ajudar nisso, vou trazer dicas de alimentação que vai trazer pros seus dias saúde e disposição. E pra você, meu querido, que gosta de curtir isso misturado com o melhor da música, é por aqui que você vai ver o melhor do seu cenário nacional e internacional também. Então é claro que pode vir chegando juntinho comigo nesse sabadão maravilhoso, porque chegou a hora da alegria.

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1: Muitíssimo boa tarde pra você, 12:31, já passamos aí das 12:30, né? Mais conhecido como meio-dia e meio. De todo jeito eu já voltei pra trazer pra vocês, além de muita animação, música boa, também informação. E pra você que quer cuidar da sua saúde, da sua disposição e também quer fazer bem aí, galera, pro seu figão, todo final de semana eu trago aqui pra você dicas que fazem bem pra saúde do seu fígado. E você já pode colocar aí um primeiro item na sua lista, que é aquele que eu jamais vou deixar de falar por aqui, porque ela é o alimento, o elemento essencial e principal pra você que quer ter saúde, disposição e tudo na vida. Tô falando aqui da água. Sem nenhuma dúvida, é o alimento, o elemento essencial e principal pra você que quer ter saúde e disposição. E pra você também aí, ó, que de repente quer melhorar a saúde do seu fígado, eliminando as toxinas, as gorduras a mais que você ingere aí durante o final de semana, você precisa de água pra isso, tá? Então já trata agora de pegar aquele copo d'água, aquela garrafa d'água, coloca do seu ladinho pra não esquecer de se hidratar. E se por acaso for tomar uma aí, galera, vai revezando, de vez em quando vai lá, toma um copinho d'água, tá? Amanhã você vai me agradecer. 12:32, vamos com mais música, pedido lá da minha amiga Lilian de Araxá. Um abraço aí pra toda a galera de Araxá também, que tá sempre nos ouvindo. A Lilian que tá oferecendo aí, ó, música especialíssima para o seu amado esposo, é o Caetano Júnior. Ó, meu amigo Caetano, essa mulher, meu querido, ela te ama. Ela não te ama metros, não. Ela te ama quilômetros. E ela que tá com muita saudade, sempre oferecendo música linda pra você. Agora com Ana Castela e Léo Foguete, ela oferece pra você e todo mundo que tá nascendo também, música sem você, com essa dupla linda. Segura aí, vem comigo.

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0: Valeu!
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2: Muitíssimo boa tarde pra você, 13:18. E você que vem comigo na sintonia tá curtindo uma baita de uma seleção de músicas, né? Já vou aproveitar aqui pra mandar um mega abraço para os nossos queridos ouvintes, a galera que tá conectada aqui pelo nosso WhatsApp, tá ligada com a gente aí pelo aplicativo, pelas ondas do rádio, pra todo mundo aí, é claro que vai muita música boa. E eu já deixo um abração especial lá pro meu amigo Luiz Mar Santana, meu amigo Valtim também que tá sempre por aqui. Um abraço aí pra toda a galera, Valtim. Ó, a turma também tá nos ouvindo aí lá em Araxá. Um abraço lá pra minha amiga Lilian, a Luciene. Um abraço lá pra Dani Souza, ela que tá sempre por aqui com a gente, a Alza Barcelos.

Rafa Maria do Carmo, meu amigo Aguinaldo, que tá sempre comigo na sintonia por aí, um abraço, meu irmão. Pra vocês também que vão curtir música boa, fica dica de alimentação pra você cuidar do seu figão, sabe, uma fruta que é deliciosa, e ela fica melhor ainda temperadinha, pode fazer o tempero a gosto, basta aí colocar aquela cebolinha roxa, pica aí um cheiro verde, sal a gosto, limão, e pronto, galera, faz o seu tempero do jeito que você quiser aí, tá? Taca lemon pepper, taca páprica, o que você gostar aí, sabe com que fruta? A mexerica, né? A famosa mexerica, que pra outros lugares aí é tangerina, pra nós aqui é mexerica, e fica bom demais, galera, além de trazer uma bomba de imunidade pra você, a vitamina C, ela vai ajudar a eliminar as toxinas do seu corpo, você que acumulou muitas aí no final de semana, né? Vamos com mais música então, Ana Castela vai cantar aqui com Teodoro Sampaio, hein? Esse é a raiz sertanejo com força. Se a casa cair, meu querido, deixa que caia, viu? Segura essa.

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4: Muitíssimo boa tarde pra você, 13h39, e você que vem comigo por aqui na sintonia, tá curtindo aí sempre o melhor da música, o melhor da informação. E pra você aí, meu querido, que por acaso tá querendo curtir o final de semana, vai abusar da saúde, vai cuidar aí do seu figão, pode cuidar dele através da sua alimentação no final de semana também. E você já pode colocar agora na sua dieta um item que, inclusive, aí, ó, muita gente gosta de degustar aí no final de semana. Pode consumir aí também no meio da semana. Mas ela é muito simples, galera. É uma fruta que, na verdade, é uma verdura. E até hoje ninguém sabe o que que é. Mas ela tá sempre presente na mesa do brasileiro pra compor a saladinha, o nosso famoso tomate. Né? Tanto tomate comum aí quanto tomate cereja, gente, eles são ricos em licopeno e também beta-caroteno, que vai fazer um bem danado para eliminar as toxinas do seu corpo, tem poder anti-inflamatório e, além disso também, galera, né, o tomate aí também contribui para prevenção do câncer de próstata, né? Ele contém compostos nutricionais que ajudam nesse combate também. E você, claro, pode colocar na sua dieta tranquilamente. Tomate se encontra em qualquer lugar. Né, e eu tenho certeza que o seu corpo agradece e o seu paladar também, né? O tomatinho temperadinho é bom demais. 13h40, vamos com mais música, porque é aquele negócio, né, galera? Não que a vida esteja assim tão boa, mas um sorrisinho, meu querido, ele ajuda demais.

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4: Muitíssimo boa tarde, eu também tô ligado em vocês, tô na 100, tô feliz demais, 14:09, sabadô, né, meus queridos? Sábado é bom demais, né? Quem gosta do sábado aí, levanta a mão. É bom demais, meu querido, e pra você que vem chegando comigo aqui, ó, tem dica pra você também cuidar do seu figão, vai judiar dele aí no final de semana, calma, meu amigo, calma, porque tem dica pra você colocar na sua dieta, que você pode colocar no tira-gosto e fazer bem pro fígado, olha que beleza, né? Olha, o próximo item aqui, inclusive, é um clássico aí dos botecos, né? Bom demais, é o ovo de codorna, galera. Sabiam que o ovo de codorna aí, ó, descascado, né? Servido ali com azeitinho, temperinho, pimenta do reino, pode colocar aí um cheiro verde. Porque o ovo de codorna, galera, ele é rico em colina, vitaminas do complexo B, zinco e também proteínas, né? E eles têm uma grande fonte de colina, que é um nutriente aí que impede o acúmulo de gordura no fígado. Olha que beleza, né? Além disso também, o ovo de codorna aí faz bem pro cérebro, pra memória, e ele é fundamental aí, ó, pra produção de acetilcolina, né? Que é um neurotransmissor aí que melhora a sua memória. E também pro seu sistema nervoso é muito bom, porque ajuda na produção da energia do sistema nervoso. Olha só, né? Então coloca na sua dieta aí. Faz aquela porçãozinha de ovo de codorna que é bom demais, sai barato e agrada todo mundo, né? Coisa boa, abraço também, eu vou deixar lá pra galera do Chapadão do Bugre, meus amigos lá das Três Marias, o pessoal também que vem de lá pra cá, tô agradecer a pessoal aí do Tchão da Curandeira que faz parte do Complexo Zago, um abraço pra essa turma que fica sempre com o rádio ligado, 24 horas com a Rádio Sacramento. E é pra vocês que a gente vai deixando aqui um pouquinho de Marcelo D2, desabafo, segura aí e vem comigo.

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1: Em qualquer estação, só dá ela, 100,3, a primeira, 14:16. 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
3: Muitíssimo boa tarde, 14 horas e 29 minutos, agora exatamente nesse momento, gente, 14 horas e 30, mais conhecido como 12:30. É, eu cheguei e voltei trazendo pra vocês, além de muita música boa, vocês acabaram de curtir aí Jack Tequila de Skank, bom demais, né? E você que vem comigo também, quer curtir aí, ó, tequila e muito mais no final de semana, sem abusar aí do seu figão. Pode colocar na sua dieta aí, tira gosto, que faz bem pro figão também. E a próxima dica é o palitinho de cenoura. Quem nunca fez aí aquela porçãozinha de palitinho de cenoura, gente, não sabe o que, que é bom, viu? Porque ela é riquíssima em vitamina A, vitamina C, beta-caroteno, tudo que faz um bem danado para expulsar aí as toxinas do seu fígado. E além disso, para quem não sabe, aí a cenoura é uma ótima opção aí para sua visão, para sua pele, para a pressão arterial. Então é claro que vale colocar na sua dieta. Faz um temperinho aí, ó, e não capricha tanto no sal, viu? O sal aí demasiado pode fazer mal para você. Com moderação, meu querido e minha querida. 14:30, vamos trazer mais música. A próxima é oferecimento lá pro meu amigo Thiago, que tá me ouvindo lá de Caldas Novas. Thiago, um abraço, meu querido, pra você e a família toda também. Ele que pediu pra tocar uma relíquia aqui, ó, Senhorita. Quem que já curtiu essa música aí na adolescência aí dos anos 2000 sabe o que eu tô falando, né? Então segura aí.

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1: Boa, 2 horas 48. Aqui na 100,3 é você em primeiro lugar. 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
3: A comunicação é minha, mas também toda sua. 14 horas e 57 minutinhos. E você que vem comigo na sintonia, curtiu o melhor da música, da informação. Já vou mandar um grande abraço pro querido aniversariante do dia, meu amigo Silas Bonetti. Um abraço, meu querido amigo, meu professor da Rádio Sacramento. Que a sua vida seja cheia de prosperidade e amor, viu? E pra você que quer mensagem aí pro final de semana e pra vida, se liga nessa. Torcer pelo próprio crescimento e pelo sucesso alheio não é egoísmo e nem caridade. É reconhecer que a felicidade genuína se expande quando ecoa no outro. Que possamos vibrar pelas nossas vitórias sem esquecer de estender a mesma energia luminosa aos passos de quem caminha ao nosso lado. Tenha um excelente final de semana com a alma leve, o coração aberto e a certeza de que o bem que desejamos ao mundo sempre retorna para nós. Muito obrigado, amigos. Valeu, até mais. Fui. Opa!

0: Vai Vicen, volta amanhã. Boa tarde.
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1: Louvado seja nosso Senhor Jesus Cristo, para sempre seja louvado. Salve Maria. Bem-vindo, meu querido irmão, querida irmã. Estamos aqui, Padre Vanderlei, e você neste momento especial, quando nós elevamos o nosso coração e pensamento à Mãe de Deus e nossa, a Santíssima Virgem Maria. Consagrar-nos a Nossa Senhora é renovar a nossa consagração batismal, nosso desejo de estar em Deus, por Deus e para Deus. Nós temos hoje um texto belíssimo de São João Crisóstomo, bispo, Os Sofrimentos e a Glória dos Mártires. Diz o santo: consideremos a sabedoria de Paulo, que diz ele: eu entendo que os sofrimentos do tempo presente nem merecem ser comparados com a glória que deve ser revelada em nós. Por que, exclama-me, falais das feridas, dos tormentos, dos altares, dos algozes, dos suplícios, da fome, do exílio, das privações, dos grilhões e das algemas? Ainda que invoqueis todas as coisas que atormentam os homens, nada podeis mencionar que esteja à altura daqueles prêmios, daquelas coroas e recompensas, pois as provações cessam com a vida presente, ao passo que a recompensa é imortal, permanece para sempre. Vede como é grande a glória que acompanha a tribulação. Vós mesmos sois testemunhas do que dizemos. Antes mesmo que os mártires tenham recebido as recompensas, os prêmios, as coroas, enquanto ainda se vão transformando em pó e cinza, já corremos com entusiasmo para honrá-los, convocando uma assembléia espiritual, proclamando seu triunfo, exaltando o sangue que derramaram. O que no presente é insignificante, momentânea tribulação, acarreta para nós uma glória eterna e incomensurável. E isso acontece porque voltamos os nossos olhares para as coisas invisíveis e não para as visíveis, pois o que é visível é passageiro, mas o que é invisível é eterno. Tendo refletido sobre estas coisas, queridos irmãos, suportemos generosamente todas as adversidades que sobrevierem. Se Deus as permite, é porque são úteis para nós. Não percamos a esperança nem a coragem, prostrados pelo peso dos sofrimentos, mas resistamos com fortaleza e demos graças a Deus pelos benefícios que nos concedeu. Vamos agora renovar a nossa consagração à Mãe Aparecida.

Ó Maria Santíssima, pelos méritos de nosso Senhor Jesus Cristo, em vossa querida imagem de Aparecida, espalhais inúmeros benefícios sobre todo o Brasil. Eu, embora indigno de pertencer ao número de vossos filhos e filhas, mas cheio do desejo de participar dos benefícios de vossa misericórdia, prostrado a vossos pés, consagro-vos o meu entendimento, para que sempre pense no amor que mereceis. Consagro-vos a minha língua, para que sempre vos louve e propague a vossa devoção. Consagro-vos o meu coração, para que depois de Deus vos ame sobre todas as coisas. Recebei-me, ó Rainha incomparável, vós que o Cristo crucificado deu-nos por mãe, no ditoso número de vossos filhos e filhas. Acolhei-me debaixo de vossa proteção, socorrei-me em todas as minhas necessidades espirituais e temporais, sobretudo na hora de minha morte. Abençoai-me, ó celestial cooperadora, e com vossa poderosa intercessão fortalecei-me em minha fraqueza, a fim de que, servindo-vos fielmente nesta vida, possa louvar-vos, amar-vos e dar-vos graças no céu por toda a eternidade. Assim seja. Amém.

Neste momento vamos pedir a bênção da água que você vai utilizar aí na sua casa, a água que vamos aspergir sobre os nossos objetos de devoção, para cada vez mais termos essa consciência pura, santa e sagrada. Senhor Deus Todo-Poderoso, fonte e origem de toda a vida, abençoai esta água que apresentamos com fé diante de vós. Nós vos pedimos que ela seja para nós sinal da vossa graça e recordação do nosso batismo, que ao utilizá-la com devoção, sejamos protegidos de todo o mal, fortalecidos na fé e renovados em nosso compromisso de viver como filhos e filhas vossos. Purificai nossos corações, nossos lares e nossas famílias. Derramai sobre nós as bênçãos do vosso amor e concedei-nos saúde do corpo, paz de espírito e perseverança no caminho do Evangelho. Por intercessão da bem-aventurada Virgem Maria, Nossa Senhora Aparecida, e de todos os santos, fazei que esta água nos recorde sempre a água do nosso batismo, presença viva do Cristo, fonte de água viva que nos conduz à vida eterna. Em nome do Pai, do Filho e do Espírito Santo. Amém. O Senhor esteja convosco, Ele está no meio de nós. Por intercessão de Nossa Senhora da Conceição Aparecida, Rainha e Padroeira do Brasil, desça sobre vós, as vossas famílias, os vossos projetos e sonhos, vossos desejos, alegrias e tristezas, a bênção de Deus Todo-Poderoso, Pai, Filho e Espírito Santo. Amém.

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3: 15 horas e 26 minutos.

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1: 15 horas e 42 minutos.

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4: 15 horas e 57 minutos. Dias passam.

0: 16:05.
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4: O que é a teologia da prosperidade? A teologia da prosperidade se baseia na lei da reciprocidade. Se o ser humano for fiel a Deus, Deus seria obrigado a retribuir com prosperidade material. Essa visão transforma a fé em uma troca comercial, onde a fidelidade material garante bênçãos nessa vida. Essa teologia é antropocêntrica. Coloca Deus a serviço do homem em vez do contrário. As igrejas dessa vertente têm clientes em vez de fiéis. As pessoas buscam benefícios, não a salvação. Isso leva à paganização do cristianismo, pois assim como nos cultos pagãos, faz-se uma oferta financeira esperando favores divinos em troca. A teologia da prosperidade distorce o verdadeiro cristianismo, pois não exige conversão nem uma vida moral reta. Essa teologia é uma séria distorção da fé cristã, transformando o nome de Jesus numa fórmula mágica e pagã.
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5: 16 horas e 15 minutos.
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2: Agora, 16h17.
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3: 16 horas e 30 minutos, agora 4:30 da tarde.
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4: 16 horas e 46 minutos.
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4: 16 horas e 46 minutos.
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1: 17:02.
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1: 17 horas e 17 minutos, tudo igual por aqui.
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0: coração. É, João, vamos ter que dar esse coração nosso de graça mesmo, viu?
1: Valeu, galera!
0: Obrigado, João Bosco e Vinícius.
2: 17:32.
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1: 17:34.
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5: Agora 17:53.
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0: Em nome do Pai, do Filho e do Espírito Santo. Amém. O anjo do Senhor anunciou a Maria,
1: e ela concebeu do Espírito Santo.
0: Ave Maria, cheia de graça, o Senhor é convosco. Bendita sois vós entre as mulheres, e bendito é o fruto do vosso ventre, Jesus.
1: Santa Maria, Mãe de Deus, rogai por nós, pecadores, agora e na hora de nossa morte. Amém.
0: Eis aqui a serva do Senhor.
1: Faça-se em mim segundo a tua palavra.
0: Ave Maria, cheia de graça, o Senhor é convosco. Bendita sois vós entre as mulheres, e bendito é o fruto do vosso ventre, Jesus.
1: Santa Maria, Mãe de Deus, rogai por nós, pecadores, agora e na hora de nossa morte. Amém.
0: O Verbo divino se fez carne
1: e habitou entre nós.
0: Ave Maria, cheia de graça, o Senhor é convosco. Bendita sois vós entre as mulheres, bendito é o fruto do vosso ventre, Jesus.
1: Santa Maria, Mãe de Deus, rogai por nós, pecadores, agora e na hora de nossa morte. Amém.
0: Rogai por nós, Santa Mãe de Deus,
1: para que sejamos dignos das promessas de Cristo.
0: Oremos, infundir, Senhor, em nossos corações a vossa graça, para que nós, que conhecemos pela anunciação do anjo a encarnação de Jesus Cristo, vosso Filho, cheguemos por sua paixão e morte na cruz à glória da ressurreição, pelo mesmo Cristo nosso Senhor. Amém. E desejo para todos que nos acompanham as bênçãos de Deus Todo-Poderoso, Pai, o Filho e o Espírito Santo, e permaneça para sempre.

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2: 18h05.
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2: 18 horas e 19 minutos.
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Com o coração cheio de esperança, iniciemos nossa oração pedindo pelas famílias, pela igreja, pelo mundo e por todas as intenções que trazemos em nosso coração. Em nome do Pai, e do Filho, e do Espírito Santo. Amém. Senhor Jesus, nós vos oferecemos este terço que vamos rezar, contemplando os mistérios de nossa redenção. Concedei-nos, por intercessão de Maria, vossa Mãe Santíssima, a quem nos dirigimos, as virtudes que nos são necessárias para bem rezá-lo e a graça que nos vem desta santa devoção.

0: contemplemos neste dia os mistérios gozosos, mistérios da alegria. Nos mistérios gozosos, contemplamos a alegria do início da salvação, meditando sobre a encarnação e os primeiros anos da vida de Jesus. Esses momentos nos convidam a louvar o sim de Maria, a simplicidade da vida de Cristo e a grandeza do plano de Deus. Creio em Deus Pai Todo-Poderoso, Criador do céu e da terra, e em Jesus Cristo, seu único Filho, nosso Senhor, que foi concebido pelo poder do Espírito Santo, nasceu da Virgem Maria, padeceu sob Pôncio Pilatos, foi crucificado, morto e sepultado, desceu à mansão dos mortos, ressuscitou ao terceiro dia, subiu aos céus, está sentado à direita de Deus Pai Todo-Poderoso, donde há de vir a julgar os vivos e os mortos. Creio no Espírito Santo, na Santa Igreja Católica, na comunhão dos santos, na remissão dos pecados, na ressurreição da carne, na vida eterna. Amém. Pai nosso que estais no céu, santificado seja o vosso nome. Venha a nós o vosso reino. Seja feita a vossa vontade, assim na terra como no céu.
1: O pão nosso de cada dia nos dai hoje. Perdoai-nos as nossas ofensas, assim como nós perdoamos a quem nos tem ofendido. E não nos deixeis cair em tentação, mas livrai-nos do mal. Amém.
0: Ave Maria, cheia de graça, o Senhor é convosco, bendita sois vós entre as mulheres, e bendito é o fruto do vosso ventre, Jesus.
1: Santa Maria, Mãe de Deus, rogai por nós, pecadores, agora e na hora da nossa morte. Amém.
0: Ave Maria, cheia de graça, o Senhor é convosco, bendita sois vós entre as mulheres, e bendito é o fruto do vosso ventre, Jesus.
1: Santa Maria, Mãe de Deus, rogai por nós, pecadores, agora e na hora da nossa morte. Amém.
0: Ave Maria, cheia de graça, o Senhor é convosco, bendita sois vós entre as mulheres, e bendito é o fruto do vosso ventre, Jesus.
1: Santa Maria, Mãe de Deus, rogai por nós, pecadores, agora e na hora da nossa morte. Amém.
0: Glória ao Pai, ao Filho e ao Espírito Santo.
1: Assim como era no princípio, agora e sempre, pelos séculos dos séculos. Amém.
0: Ó meu Jesus, perdoai-nos, livrai-nos do fogo do inferno, levai as almas todas para o céu e socorrei principalmente aquelas que mais precisarem da vossa misericórdia. Sagrado Coração de Jesus, nós temos confiança em vós. Nossa Senhora do Patrocínio do Santíssimo Sacramento, rogai por nós. No primeiro mistério, contemplamos a encarnação do Filho de Deus, anunciada pelo Arcanjo.

0: Pai nosso que estais nos céus, santificado seja o vosso nome. Venha a nós o vosso reino. Seja feita a vossa vontade, assim na terra como no céu.
1: O pão nosso de cada dia nos dai hoje. Perdoai-nos as nossas ofensas, assim como nós perdoamos a quem nos tem ofendido. E não nos deixeis cair em tentação, mas livrai-nos do mal. Amém.
0: Ave Maria, cheia de graça, o Senhor é convosco. Bendita sois vós entre as mulheres. E bendito é o fruto do vosso ventre, Jesus.
1: Santa Maria, Mãe de Deus, rogai por nós, pecadores, agora e na hora da nossa morte. Amém.
0: Ave Maria, cheia de graça, o Senhor é convosco. Bendita sois vós entre as mulheres, e bendito é o fruto do vosso ventre, Jesus.
1: Santa Maria, Mãe de Deus, rogai por nós, pecadores, agora e na hora da nossa morte. Amém.
0: Ave Maria, cheia de graça, o Senhor é convosco. Bendita sois vós entre as mulheres, e bendito é o fruto do vosso ventre, Jesus.
1: Santa Maria, Mãe de Deus, rogai por nós, pecadores, agora e na hora da nossa morte. Amém.
0: Ave Maria, cheia de graça, o Senhor é convosco. Bendita sois vós entre as mulheres, e bendito é o fruto do vosso ventre, Jesus.
1: Santa Maria, Mãe de Deus, rogai por nós, pecadores, agora e na hora da nossa morte. Amém.
0: Ave Maria, cheia de graça, o Senhor é convosco. Bendita sois vós entre as mulheres, e bendito é o fruto do vosso ventre, Jesus.
1: Santa Maria, Mãe de Deus, rogai por nós, pecadores, agora e na hora da nossa morte. Amém.
0: Ave Maria, cheia de graça, o Senhor é convosco. Bendita sois vós entre as mulheres, e bendito é o fruto do vosso ventre, Jesus.
1: Santa Maria, Mãe de Deus, rogai por nós, pecadores, agora e na hora da nossa morte. Amém.
0: Ave Maria, cheia de graça, o Senhor é convosco. Bendita sois vós entre as mulheres, e bendito é o fruto do vosso ventre, Jesus.
1: Santa Maria, Mãe de Deus, rogai por nós, pecadores, agora e na hora da nossa morte. Amém.
0: Ave Maria, cheia de graça, o Senhor é convosco. Bendita sois vós entre as mulheres, e bendito é o fruto do vosso ventre, Jesus.
1: Santa Maria, Mãe de Deus, rogai por nós, pecadores, agora e na hora da nossa morte. Amém.
0: Ave Maria, cheia de graça, o Senhor é convosco. Bendita sois vós entre as mulheres, e bendito é o fruto do vosso ventre, Jesus.
1: Santa Maria, Mãe de Deus, rogai por nós, pecadores, agora e na hora da nossa morte. Amém.
0: Ave Maria, cheia de graça, o Senhor é convosco. Bendita sois vós entre as mulheres, e bendito é o fruto do vosso ventre, Jesus.
1: Santa Maria, Mãe de Deus, rogai por nós, pecadores, agora e na hora da nossa morte. Amém.
0: Glória ao Pai, e ao Filho, e ao Espírito Santo.
1: Assim como era no princípio, agora e sempre, pelos séculos dos séculos. Amém.
0: Ó meu Jesus, perdoai-nos, livrai-nos do fogo do inferno. Levai as almas todas para o céu, e socorrei principalmente aquelas que mais precisarem da vossa misericórdia. Sagrado Coração de Jesus, nós temos confiança em vós. Ó Maria concebida sem pecado, rogai por nós que recorremos a vós. No segundo mistério, contemplamos a visitação de Nossa Senhora a Santa Isabel.

0: nosso que estais nos céus, santificado seja o vosso nome. Venha a nós o vosso reino. Seja feita a vossa vontade, assim na terra como no céu.
1: O pão nosso de cada dia nos dai hoje. Perdoai-nos as nossas ofensas, assim como nós perdoamos a quem nos tem ofendido. E não nos deixeis cair em tentação, mas livrai-nos do mal. Amém.
0: Ave Maria, cheia de graça, o Senhor é convosco. Bendita sois vós entre as mulheres. E bendito é o fruto do vosso ventre, Jesus.
1: Santa Maria, Mãe de Deus, rogai por nós, pecadores, agora e na hora da nossa morte. Amém.
0: Ave Maria, cheia de graça, o Senhor é convosco. Bendita sois vós entre as mulheres. E bendito é o fruto do vosso ventre, Jesus.
1: Santa Maria, Mãe de Deus, rogai por nós, pecadores, agora e na hora da nossa morte. Amém.
0: Ave Maria, cheia de graça, o Senhor é convosco. Bendita sois vós entre as mulheres. E bendito é o fruto do vosso ventre, Jesus.
1: Santa Maria, Mãe de Deus, rogai por nós, pecadores, agora e na hora da nossa morte. Amém.
0: Ave Maria, cheia de graça, o Senhor é convosco. Bendita sois vós entre as mulheres. E bendito é o fruto do vosso ventre, Jesus.
1: Santa Maria, Mãe de Deus, rogai por nós, pecadores, agora e na hora da nossa morte. Amém.
0: Ave Maria, cheia de graça, o Senhor é convosco. Bendita sois vós entre as mulheres. E bendito é o fruto do vosso ventre, Jesus.
1: Santa Maria, Mãe de Deus, rogai por nós, pecadores, agora e na hora da nossa morte. Amém.
0: Ave Maria, cheia de graça, o Senhor é convosco. Bendita sois vós entre as mulheres. E bendito é o fruto do vosso ventre, Jesus.
1: Santa Maria, Mãe de Deus, rogai por nós, pecadores, agora e na hora da nossa morte. Amém.
0: Ave Maria, cheia de graça, o Senhor é convosco. Bendita sois vós entre as mulheres. E bendito é o fruto do vosso ventre, Jesus.
1: Santa Maria, Mãe de Deus, rogai por nós, pecadores, agora e na hora da nossa morte. Amém.
0: Ave Maria, cheia de graça, o Senhor é convosco. Bendita sois vós entre as mulheres, e bendito é o fruto do vosso ventre, Jesus.
1: Santa Maria, Mãe de Deus, rogai por nós, pecadores, agora e na hora da nossa morte. Amém.
0: Ave Maria, cheia de graça, o Senhor é convosco. Bendita sois vós entre as mulheres, e bendito é o fruto do vosso ventre, Jesus.
1: Santa Maria, Mãe de Deus, rogai por nós, pecadores, agora e na hora da nossa morte. Amém.
0: Ave Maria, cheia de graça, o Senhor é convosco. Bendita sois vós entre as mulheres, e bendito é o fruto do vosso ventre, Jesus.
1: Santa Maria, Mãe de Deus, rogai por nós, pecadores, agora e na hora da nossa morte. Amém.
0: Glória ao Pai, e ao Filho, e ao Espírito Santo.
1: Assim como era no princípio, agora e sempre, pelos séculos dos séculos. Amém.
0: Ó meu Jesus, perdoai-nos, livrai-nos do fogo do inferno. Levai as almas todas para o céu e socorrei principalmente aquelas que mais precisarem da vossa misericórdia. Sagrado Coração de Jesus, nós temos confiança em vós. Ó Maria concebida sem pecado, rogai por nós que recorremos a vós. No terceiro mistério contemplamos o nascimento do Filho de Deus.

0: Pai nosso que estais nos céus, santificado seja o vosso nome. Venha a nós o vosso reino. Seja feita a vossa vontade, assim na terra como no céu.
1: O pão nosso de cada dia nos dai hoje. Perdoai-nos as nossas ofensas, assim como nós perdoamos a quem nos tem ofendido. E não nos deixeis cair em tentação, mas livrai-nos do mal. Amém.
0: Ave Maria, cheia de graça, o Senhor é convosco. Bendita sois vós entre as mulheres, e bendito é o fruto do vosso ventre, Jesus.
1: Santa Maria, Mãe de Deus, rogai por nós, pecadores, agora e na hora da nossa morte. Amém.
0: Ave Maria, cheia de graça, o Senhor é convosco. Bendita sois vós entre as mulheres, e bendito é o fruto do vosso ventre, Jesus.
1: Santa Maria, Mãe de Deus, rogai por nós, pecadores, agora e na hora da nossa morte. Amém.
0: Ave Maria, cheia de graça, o Senhor é convosco. Bendita sois vós entre as mulheres, e bendito é o fruto do vosso ventre, Jesus.
1: Santa Maria, Mãe de Deus, rogai por nós, pecadores, agora e na hora da nossa morte. Amém.
0: Ave Maria, cheia de graça, o Senhor é convosco. Bendita sois vós entre as mulheres, e bendito é o fruto do vosso ventre, Jesus.
1: Santa Maria, Mãe de Deus, rogai por nós, pecadores, agora e na hora da nossa morte. Amém.
0: Ave Maria, cheia de graça, o Senhor é convosco. Bendita sois vós entre as mulheres, e bendito é o fruto do vosso ventre, Jesus.
1: Santa Maria, Mãe de Deus, rogai por nós, pecadores, agora e na hora da nossa morte. Amém.
0: Ave Maria, cheia de graça, o Senhor é convosco. Bendita sois vós entre as mulheres, e bendito é o fruto do vosso ventre, Jesus.
1: Santa Maria, Mãe de Deus, rogai por nós, pecadores, agora e na hora da nossa morte. Amém.
0: Ave Maria, cheia de graça, o Senhor é convosco. Bendita sois vós entre as mulheres, e bendito é o fruto do vosso ventre, Jesus.
1: Santa Maria, Mãe de Deus, rogai por nós, pecadores, agora e na hora da nossa morte. Amém.
0: Ave Maria, cheia de graça, o Senhor é convosco. Bendita sois vós entre as mulheres, e bendito é o fruto do vosso ventre, Jesus.
1: Santa Maria, Mãe de Deus, rogai por nós, pecadores, agora e na hora da nossa morte. Amém.
0: Ave Maria, cheia de graça, o Senhor é convosco. Bendita sois vós entre as mulheres, e bendito é o fruto do vosso ventre, Jesus.
1: Santa Maria, Mãe de Deus, rogai por nós, pecadores, agora e na hora da nossa morte. Amém.
0: Ave Maria, cheia de graça, o Senhor é convosco. Bendita sois vós entre as mulheres, e bendito é o fruto do vosso ventre, Jesus.
1: Santa Maria, Mãe de Deus, rogai por nós, pecadores, agora e na hora da nossa morte. Amém.
0: Glória ao Pai, e ao Filho, e ao Espírito Santo.
1: Assim como era no princípio, agora e sempre, pelos séculos dos séculos. Amém.
0: Ó meu Jesus, perdoai-nos, livrai-nos do fogo do inferno. Levai as almas todas para o céu, e socorrei principalmente aquelas que mais precisarem da vossa misericórdia. Sagrado Coração de Jesus, nós temos confiança em vós. Ó Maria concebida sem pecado, rogai por nós que recorremos a vós. No quarto mistério contemplamos a apresentação do Senhor Jesus no templo.

0: Pai nosso que estais nos céus, santificado seja o vosso nome. Venha a nós o vosso reino. Seja feita a vossa vontade, assim na terra como no céu.
1: O pão nosso de cada dia nos dai hoje. Perdoai-nos as nossas ofensas, assim como nós perdoamos a quem nos tem ofendido. E não nos deixeis cair em tentação, mas livrai-nos do mal. Amém.
0: Ave Maria, cheia de graça, o Senhor é convosco. Bendita sois vós entre as mulheres. E bendito é o fruto do vosso ventre, Jesus.
1: Santa Maria, Mãe de Deus, rogai por nós, pecadores, agora e na hora da nossa morte. Amém.
0: Ave Maria, cheia de graça, o Senhor é convosco. Bendita sois vós entre as mulheres, e bendito é o fruto do vosso ventre, Jesus.
1: Santa Maria, Mãe de Deus, rogai por nós, pecadores, agora e na hora da nossa morte. Amém.
0: Ave Maria, cheia de graça, o Senhor é convosco. Bendita sois vós entre as mulheres, e bendito é o fruto do vosso ventre, Jesus.
1: Santa Maria, Mãe de Deus, rogai por nós, pecadores, agora e na hora da nossa morte. Amém.
0: Ave Maria, cheia de graça, o Senhor é convosco. Bendita sois vós entre as mulheres, e bendito é o fruto do vosso ventre, Jesus.
1: Santa Maria, Mãe de Deus, rogai por nós, pecadores, agora e na hora da nossa morte. Amém.
0: Ave Maria, cheia de graça, o Senhor é convosco. Bendita sois vós entre as mulheres, e bendito é o fruto do vosso ventre, Jesus.
1: Santa Maria, Mãe de Deus, rogai por nós, pecadores, agora e na hora da nossa morte. Amém.
0: Ave Maria, cheia de graça, o Senhor é convosco. Bendita sois vós entre as mulheres, e bendito é o fruto do vosso ventre, Jesus.
1: Santa Maria, Mãe de Deus, rogai por nós, pecadores, agora e na hora da nossa morte. Amém.
0: Ave Maria, cheia de graça, o Senhor é convosco. Bendita sois vós entre as mulheres, e bendito é o fruto do vosso ventre, Jesus.
1: Santa Maria, Mãe de Deus, rogai por nós, pecadores, agora e na hora da nossa morte. Amém.
0: Ave Maria, cheia de graça, o Senhor é convosco. Bendita sois vós entre as mulheres, e bendito é o fruto do vosso ventre, Jesus.
1: Santa Maria, Mãe de Deus, rogai por nós, pecadores, agora e na hora da nossa morte. Amém.
0: Ave Maria, cheia de graça, o Senhor é convosco. Bendita sois vós entre as mulheres, e bendito é o fruto do vosso ventre, Jesus.
1: Santa Maria, Mãe de Deus, rogai por nós, pecadores, agora e na hora da nossa morte. Amém.
0: Ave Maria, cheia de graça, o Senhor é convosco. Bendita sois vós entre as mulheres, e bendito é o fruto do vosso ventre, Jesus.
1: Santa Maria, Mãe de Deus, rogai por nós, pecadores, agora e na hora da nossa morte. Amém.
0: Glória ao Pai, e ao Filho, e ao Espírito Santo.
1: Assim como era no princípio, agora e sempre, pelos séculos dos séculos. Amém.
0: Ó meu Jesus, perdoai-nos, livrai-nos do fogo do inferno. Levai as almas todas para o céu, e socorrei principalmente aquelas que mais precisarem da vossa misericórdia. Sagrado Coração de Jesus, nós temos confiança em vós. Ó Maria concebida sem pecado, rogai por nós que recorremos a vós. No quinto mistério contemplamos a perda do menino Jesus e o encontro no templo.

0: nosso que estais nos céus, santificado seja o vosso nome. Venha a nós o vosso reino, seja feita a vossa vontade, assim na terra como no céu.
1: O pão nosso de cada dia nos dai hoje. Perdoai-nos as nossas ofensas, assim como nós perdoamos a quem nos tem ofendido. E não nos deixeis cair em tentação, mas livrai-nos do mal. Amém.
0: Ave Maria, cheia de graça, o Senhor é convosco. Bendita sois vós entre as mulheres. E bendito é o fruto do vosso ventre, Jesus.
1: Santa Maria, Mãe de Deus, rogai por nós, pecadores, agora e na hora da nossa morte. Amém.
0: Ave Maria, cheia de graça, o Senhor é convosco. Bendita sois vós entre as mulheres, e bendito é o fruto do vosso ventre, Jesus.
1: Santa Maria, Mãe de Deus, rogai por nós, pecadores, agora e na hora da nossa morte. Amém.
0: Ave Maria, cheia de graça, o Senhor é convosco. Bendita sois vós entre as mulheres, e bendito é o fruto do vosso ventre, Jesus.
1: Santa Maria, Mãe de Deus, rogai por nós, pecadores, agora e na hora da nossa morte. Amém.
0: Ave Maria, cheia de graça, o Senhor é convosco. Bendita sois vós entre as mulheres, e bendito é o fruto do vosso ventre, Jesus.
1: Santa Maria, Mãe de Deus, rogai por nós, pecadores, agora e na hora da nossa morte. Amém.
0: Ave Maria, cheia de graça, o Senhor é convosco. Bendita sois vós entre as mulheres, e bendito é o fruto do vosso ventre, Jesus.
1: Santa Maria, Mãe de Deus, rogai por nós, pecadores, agora e na hora da nossa morte. Amém.
0: Ave Maria, cheia de graça, o Senhor é convosco. Bendita sois vós entre as mulheres, e bendito é o fruto do vosso ventre, Jesus.
1: Santa Maria, Mãe de Deus, rogai por nós, pecadores, agora e na hora da nossa morte. Amém.
0: Ave Maria, cheia de graça, o Senhor é convosco. Bendita sois vós entre as mulheres, e bendito é o fruto do vosso ventre, Jesus.
1: Santa Maria, Mãe de Deus, rogai por nós, pecadores, agora e na hora da nossa morte. Amém.
0: Ave Maria, cheia de graça, o Senhor é convosco. Bendita sois vós entre as mulheres, e bendito é o fruto do vosso ventre, Jesus.
1: Santa Maria, Mãe de Deus, rogai por nós, pecadores, agora e na hora da nossa morte. Amém.
0: Ave Maria, cheia de graça, o Senhor é convosco. Bendita sois vós entre as mulheres, e bendito é o fruto do vosso ventre, Jesus.
1: Santa Maria, Mãe de Deus, rogai por nós, pecadores, agora e na hora da nossa morte. Amém.
0: Ave Maria, cheia de graça, o Senhor é convosco. Bendita sois vós entre as mulheres, e bendito é o fruto do vosso ventre, Jesus.
1: Santa Maria, Mãe de Deus, rogai por nós, pecadores, agora e na hora da nossa morte. Amém.
0: Glória ao Pai, e ao Filho, e ao Espírito Santo.
1: Assim como era no princípio, agora e sempre, pelos séculos dos séculos. Amém.
0: Ó meu Jesus, perdoai-nos, livrai-nos do fogo do inferno. Levai as almas todas para o céu, e socorrei principalmente aquelas que mais precisarem da vossa misericórdia. Sagrado Coração de Jesus, nós temos confiança em vós. Ó Maria concebida sem pecado, rogai por nós que recorremos a vós. Infinitas graças vos damos, soberana rainha, pelos benefícios que todos os dias recebemos de vossas mãos liberais. Dignai-vos agora e para sempre tomar-nos debaixo do vosso poderoso amparo. E para mais vos agradecer, vos saudamos dizendo:
1: Salve Rainha, Mãe de Misericórdia, vida, doçura e esperança nossa, salve. A vós bradamos os degradados filhos de Eva, a vós suspiramos gemendo e chorando neste vale de lágrimas. Eia, pois, advogada nossa, esses vossos olhos misericordiosos a nós volvei, e depois deste desterro, mostrai-nos Jesus, bendito fruto do vosso ventre. Ó clemente, ó piedosa, ó doce sempre Virgem Maria.
0: Rogai por nós, Santa Mãe de Deus,
1: para que sejamos dignos das promessas de Cristo. Amém.
0: O Senhor esteja convosco.
2: Ele está no meio de nós.
0: Abençoe-vos Deus Todo-Poderoso, Pai, Filho e Espírito Santo. Amém.

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3: 19 horas e 19 minutos.

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2: E pra cantar comigo essa linda canção.

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10: 19h37.
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0: 19h44.
1: Muito obrigada.
2: Tem que ser mais forte.

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1: 19:51.
2: Ótima noite para você que tá chegando aqui na 100,3. Estamos apresentando o Planeta 100.
0: Vamos até às 20 horas.
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1: 20 horas e 25 minutos.
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1: 20 horas e 25 minutos. 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
1: 20 horas e 41 minutos.

0: 20:52.
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